0: você está discutindo o STF como se a vida de todo brasileiro se resumisse à situação do STF. Não que não seja importante, mas isso não pode ser a prioridade e a única prioridade.
1: E o resultado do PIB brasileiro do segundo trimestre, que avançou 0,5%, revelou que a economia está desacelerando e corre o risco de estagnar. A taxa de juros alta e o endividamento das famílias são apontados como os principais fatores.
2: Pela segunda semana seguida, o mercado reduziu a previsão de crescimento do PIB. Baixou de 1,99% para 1,92%, de acordo com o boletim Focus do Banco Central. Ainda está dentro das expectativas para o ano, mas alguns números preocupam. O consumo das famílias, por exemplo, caiu 0,4% no segundo trimestre, resultado da soma de juros altos e endividamento.
3: Se as pessoas começam a consumir menos, a dinâmica para crescimento econômico diminui, porque a produção acaba entrando num modo muito mais de espera, né, de stand-by, do que de fato de crescimento econômico mais acelerado. E isso pode fazer, sim, ao longo do tempo, com que empresas diminuam o seu quadro efetivo de funcionários, reduzam drasticamente, inclusive, o seu investimento, que hoje, quando a gente pensa em termos agregados, já é relativamente baixo.
2: Alguns dos principais bancos e corretoras do país projetam uma retração maior da atividade econômica no terceiro trimestre, que termina em setembro. Os primeiros sinais reforçam esta análise. A produção industrial de julho aumentou só 0,2% em relação ao mês anterior, segundo o IBGE, bem abaixo das expectativas. Na comparação anual, houve queda de 0,5%. Por enquanto, não há nenhum indicativo de recessão. Historicamente, o PIB do segundo semestre costuma desacelerar em termos reais. Ou seja, quando a gente tira da conta os efeitos do 13º salário, das compras de Black Friday, Natal. Mas diante de um cenário já frágil, as incertezas dentro e fora do país ligam o sinal de alerta.
4: Quer dizer, o que a gente vê desacelerando são justamente os componentes que são mais sensíveis à política monetária. Investimento, construção civil, consumo das famílias por conta do custo do endividamento. Então, tudo isso está apresentando uma retração significativa. Eu acho que mais preocupante é o que o quadro aponta, o que o cenário geral aponta. Quer dizer, a demanda doméstica entrou no sentido de retração e vem sentindo de forma muito significativa os efeitos da política monetária.
2: O mercado até prevê uma nova queda da taxa básica de juros, a Selic, hoje em 14% ao ano. O economista lembra que a pressão sobre a política monetária passa pela meta de inflação de 3%, definida pelo Conselho Monetário Nacional. Mas ele admite que revisar a meta não é uma tarefa fácil, porque tem um custo político.
4: O Banco Central, ele persegue o controle da meta de inflação. E ela está no centro da meta, ela está apresentando um sinal de convergência para a meta de inflação, é positivo. Essa coisa vai cobrar um preço também, às vezes, muito alto lá na frente, em termos de desaceleração econômica. É um pouco isso que a gente está vendo nesse momento.
1: Ô Carla, queria te ouvir sobre como você vê esse próximo semestre.
0: Bom, tradicionalmente você tem uma queda de atividade agora e principalmente por causa das taxas de juros. Então vamos pensar que a gente está com dois dígitos desde fevereiro de 2022. São anos com dois dígitos de Selic e a economia teve uma resistência, crescemos 3% ao ano nos anos anteriores. Esse ano a gente chega mais ou menos a 2% de crescimento de PIB. O emprego, ele está na capacidade basicamente máxima, a gente está com 5,3% de desocupação, que é um percentual muito baixo, então você começa a estrangular, ou seja, você não tem mais por onde escapar por aqui. E se você pegar o mapa da inadimplência do Serasa, mês passado, agora, julho, que é o último dado que saiu, nós estamos com 51% da população adulta negativada. Não é endividada, é negativada, é o famoso nome sujo.
1: Isso mesmo com o desenrola,
0: mesmo
1: com tudo
0: com
1: que o
0: desenrola,
1: governo fez?
0: Mesmo com o desenrola 1 e o 2. E uma sinalização muito importante foi o aumento do endividamento após a Copa do Mundo por causa das bets. Então, mesmo com o desenrola, o 2.0, muitas pessoas saíram, mas você teve uma entrada muito grande de pessoas com inadimplência, primeiro item, cartão de crédito, e o segundo contas de utilidades, que se chama luz, água e gás. Então, por isso que no PIB você vê a retração do consumo das famílias.
1: O Garrone, quanto que essa percepção do eleitor sobre a própria situação econômica tem impacto nessa reta final, a 30 dias das eleições?
5: Sabe que é muito difícil traçar isso, né? Porque a gente vive num momento em que cada um customiza o seu jeito de consumir informação. E não é uma autocustomização, né? Customizam-se informações para esse usuário barra eleitor, então você não sabe exatamente como ele vai interpretar isso que a Carla apresenta tão bem. Esse número de 51%, de quem é a culpa? Na rede social você encontra a culpa para isso. E se você conseguir desviar a atenção e o sentimento da pessoa para botar a culpa num certo candidato, você conseguiu o voto. E a gente não tem como saber o que as pessoas estão consumindo. A gente lembra daquela famosa mamadeira. Tem gente que até hoje vai dizer que existiu, porque de fato havia fotos falsas. Para alguns isso é um detalhe. Então, não dá para saber. Então, quando você tem essa percepção da economia ruim, é claro que vai bater no presidente Lula, mas os dados, em que outro momento da história a gente estava descontente com um nível de desemprego tão baixo quanto a Carla relatou? Então, a gente tem uma percepção também, que eu acho é importante a gente pensar, por exemplo, no equilíbrio fiscal. Mas você vê algumas pessoas defendendo o equilíbrio fiscal, mas a próxima pergunta, se você perguntar o que é equilíbrio fiscal, ela não sabe. Mas está sendo ali mais fiscalista que o mais radical agente do mercado. Então, tem gente que acha que entende do assunto e consegue uma informação que diz exatamente, dá uma explicação supostamente precisa e, principalmente, encaminha para um culpado. E isso a gente não tem como medir, porque isso aí, cada um vê o que aparece na sua tela.
1: Geralmente é o incumbente.
5: Incumbente, né? Essa palavra horrorosa, né?
1: Quem está no governo acaba, muitas exatamente, vezes, levando essa culpa, né?
5: Mas em que outro momento você teria um desemprego tão baixo? O dólar, que diziam que ia chegar a quanto, Carla? 10? 7?
0: 7,
5: ia chegar
0: a
5: 7. Quanto é que está? Não importa muito a realidade. A gente está num ambiente em que as pessoas customizam a própria realidade ou tem uma realidade customizada exatamente para ela. Eu fui na manifestação bolsonarista e você tem uma realidade em que é absolutamente natural as pessoas com o peito na mão cantarem o hino nacional ao lado de um boneco inflável de Donald Trump que segura a cabeça de Lula. Para algumas pessoas isso é natural e ainda se dizem patriotas. Ele vota como qualquer pessoa. E a opinião dele é achar que isso é patriotismo. Eu não sou o dono da verdade sobre o que é patriotismo. Isso, para ele, é uma interpretação da realidade. É singela, normal e faz sentido. Para mim, não faz sentido. Mostra ali uma certa contradição em relação a alguém que defende o patriotismo e, no fim das contas, outorga a decisão final sobre o Brasil para um líder estrangeiro. Mas ali faz sentido. Cada um vê o que quiser ali na sua tela.
1: Veja a seguir, pesquisa mostra que a escala de trabalho 6x1 piora a saúde mental da maioria dos brasileiros que trabalham no regime. E a Europa acende o sinal amarelo com a vitória da extrema-direita numa eleição estadual na Alemanha. A gente volta em instantes.

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19: As eleições regionais na Alemanha acenderam um sinal amarelo na Europa. A extrema-direita pode voltar ao poder em nível estadual pela primeira vez desde o fim da Segunda Guerra Mundial. E o chanceler alemão, Friedrich Merz, diz estar chocado e prometeu reformas.
20: Gegen den Faschismus, alle!
19: Milhares de pessoas se reuniram em frente ao portão de Brandemburgo, em Berlim. Foi um protesto contra a extrema-direita depois dos resultados das eleições regionais no estado da Saxônia-Anhalt. O partido AfD, Alternativa para a Alemanha, obteve uma vitória expressiva. Conquistou 39 cadeiras para o parlamento estadual. Mas agora precisa negociar para obter mais 3 cadeiras e assim formar o governo. Nosso objetivo agora é organizar justamente essa maioria estável nos próximos dias e semanas, declarou o Rich Siegmund, que deve ser indicado pelo partido ao governo da Saxônia-Anhalt. Ele busca apoio de grupos ou de parlamentares individuais. O resultado também é um revés para a coalizão de centro-direita que governa a Alemanha. Segundo pesquisas, 87% dos eleitores da Saxônia admitiram insatisfação com o governo federal. Na sede de seu partido, a União Democrata Cristã, o chanceler Friedrich Merz disse que está profundamente chocado, mas que deve aceitar os resultados, pois são as regras da democracia. E prometeu se empenhar por reformas no país. A Agência de Inteligência Interna da Alemanha classifica a AfD como um grupo extremista. Entre as propostas do partido, a imigração é o pilar. Os integrantes da sigla defendem endurecer a política alemã para estrangeiros, com o aumento das deportações e maior rigor nos pedidos de asilo. Esse analista explica que, devido ao passado nazista, a classe política alemã adotou uma regra não escrita. É o chamado Brandmauer, ou muro de contenção, em que os partidos tradicionais se recusam a formar coligações ou negociar com movimentos extremistas, como a AfD, e assim evitar que cheguem ao governo.
2: Essa é a grande questão na política alemã, o cordão sanitário. A União Democrática Cristã descartou qualquer cooperação com a AfD. Isso gera controvérsia em alguns setores do partido. Há quem queira atenuar essas linhas divisórias. No entanto, se Merz começasse a dialogar e cooperar com eles, isso provocaria divisões profundas, se não uma ruptura dentro da coalizão governista.
5: Ô Carla, a economia da Alemanha, como é que ela está? O que essa questão de custo de vida, de aposentadorias, ajudam a gente a entender essa ascensão de um partido de extrema-direita nazista na Alemanha?
15: Até dá para a gente entender quando a gente pega um grande ressentimento da população. Então, nós temos, por exemplo, o setor automobilístico na Alemanha está com um grande problema por causa da indústria chinesa, né? São décadas recebendo imigrantes e isso daí muda, desconfigura a construção cultural até da própria população. Ela não se vê identificada com esse volume de estrangeiros lá dentro.
5: E não vê isso como algo positivo.
15: Vê isso como algo positivo em grande medida. É importante lembrar o seguinte: diante de uma crise econômica, de uma recessão, a aversão ao estrangeiro, que é a xenofobia, ela aparece. Se você está com uma situação econômica boa, o estrangeiro é maravilhoso para fazer aquilo que o local não quer. Então, o que tem de, digamos, trabalho manual e aquilo, ele joga para o estrangeiro. Quando você começa a ter problema de postos de trabalho, problema fiscal, problema de ajuste de contas, corte de gastos, há um problema muito sério na Alemanha com os aposentados. Uma grande parte dos aposentados está sofrendo de penúria, literalmente, porque o custo de vida subiu muito. Então, você tem dificuldade para alugar um imóvel por causa do boom imobiliário. Então, é um pacote todo que o mundo está passando, principalmente pós-pandemia, a vida ficou muito difícil. Então, os discursos radicais, eles vão se apresentar como revolucionários. E é aqui que mora o problema.
5: O Garrone, coloca esse resultado para a gente no contexto europeu, né? O que é a vitória desse partido de extrema-direita revela sobre o avanço disso no continente europeu?
21: Eu acho que o ressentimento é uma palavra boa, né? Que dá, a gente pode pensar no nível da psicanálise, não no nível da economia, do bolso. Eu acho que tem uma coisa que é importante, a gente dar um nome. Isso aqui foi o que a gente fez aqui. Não é um partido, é um partido de extrema-direita. E eu não tô, não é uma opinião minha, é um conceito aplicado pela inteligência da Alemanha. E se tem um país que entende desse assunto, é a Alemanha, né? Então, a gente enquadrar como extrema-direita é importante. E eu fiquei pensando, quando você falava em imigração, porque quando a gente traz para o Brasil, imigração não é um problema. Será que porque os índices de desemprego estão tão baixos? A extrema-direita precisa desse inimigo. Aqui no Brasil, não cola essa coisa de imigrante. Lá é fundamental você criar esse inimigo. E a Alemanha virou uma sociedade muito multicultural. Eu fui para Berlim, foi esse ano, e é uma cidade multicultural em que se fala muito inglês, em que o aluguel subiu demais. É uma cidade que reclama da gentrificação. Aqui no Brasil parece que a gente está numa etapa anterior, de achar ótimo, né? Porque aí eu vou comprar um apartamentinho e vou alugar e vou ganhar dinheiro. Lá você tem uma preocupação, em vários países da Europa, com o aumento do aluguel. Isso não entra para o nosso debate. Você criar um inimigo é uma coisa que faz parte do projeto e cada país escolhe. Eu estava ouvindo, falando que eu estava na manifestação bolsonarista, eu ouvi duas pessoas conversando, falando: menino, você não sabe, em Paris os brancos já são minoria. Tem uma preocupação que casa com a preocupação da extrema-direita, mas esse discurso não vai caber aqui, porque a imigração não é um problema. Já tentaram com os venezuelanos, não existiu uma onda de xenofobia contra os venezuelanos, talvez por causa disso que a Carla explicou para a gente.
5: Uma pesquisa inédita revelou que a escala 6x1, jornada de trabalho mais comum no comércio e serviços, cobra um preço alto da saúde do trabalhador e é rejeitada por mais de 60% dos brasileiros. O projeto para mudança na escala que está no Senado será votado apenas depois das eleições.
19: A pesquisa realizada pelo Instituto Locomotiva mostrou que para a maioria das pessoas que trabalha na escala 6x1, a folga de um dia não é suficiente para recuperar as energias. 67% dos entrevistados relatam piora da saúde mental. 62% sentem piora na saúde física. 63% apontam piora na qualidade de vida de forma geral. 51% sentem impacto negativo nos relacionamentos.
1: A escala 6x1, ela leva a menos tempo para regularizar o sono, regularizar os ritmos do organismo como um todo, deixa menos tempo para convivência familiar, para manter vínculos sociais. Certamente isso gera um sofrimento, né? A gente tem que lembrar que nem todo sofrimento emocional, psicológico é transtorno mental, né? Mas certamente esse sofrimento ele acaba sendo um fator de risco para as pessoas desenvolverem transtornos mentais como ansiedade e depressão.
19: A pressão pela mudança na jornada de trabalho se reflete nos números. Segundo a pesquisa, 63% dos brasileiros são totalmente a favor de reduzir a escala para o modelo 5x2, 5 dias de trabalho por 2 dias de folga, o que significa diminuir a jornada das atuais 44 horas para as 40 horas semanais. E apenas 5% são totalmente contra o fim da escala 6x1. Entre os principais motivos para o apoio à redução da jornada,

0: jornada estão a necessidade de mais tempo para a família e o fato de que muitos usam o único dia livre para os serviços domésticos. Por outro lado, quem rejeita a mudança teme aumento da inflação. 69% dos que são contra acreditam que os preços vão subir porque os empresários devem repassar os custos trabalhistas para o consumidor.
1: Muitas vezes essas discussões acontecem apenas do ponto de vista econômico. Se as empresas vão conseguir ou não vão conseguir contratar mais gente para dar conta dessas horas que teremos a menos no trabalho, mas não se discute uma questão relacionada a o que muda na vida das pessoas. A pesquisa mostrou que, se é verdade que um dos grandes problemas da produtividade hoje no Brasil é a saúde mental, é a dificuldade que os brasileiros têm de ter tempo para cuidar de si mesmo, também é verdade que a escolha do que fazer com esse tempo, o direito a ter um dia a menos de trabalho para poder cuidar de si e dos seus, pode ser um dos principais esforços para a melhora da saúde mental dos brasileiros e, portanto, da produtividade do país.
2: Ô Carla, queria falar sobre esses críticos dessa redução da jornada, né? Diz que esse aumento de custo para a empresa pode ser repassado para o consumidor, mas agora, como economista, eu queria que você fizesse um panorama para a gente, né? Qual que é o impacto que essa mudança pode ter sobre emprego, sobre produtividade? Porque a gente sabe que para a saúde mental é uma coisa que vai melhorar.
3: Essa mudança já aconteceu. Ela já aconteceu, ano passado ela veio fortíssima, a regulamentação dela é muito importante pela lei, mas as empresas que entenderam isso conseguiram contratar.
2: Porque... Independentemente de lei,
3: Independentemente
2: né?
3: de lei. O que que acontece? Você hoje não consegue contratar alguém para pagar um salário mínimo na escala 6-1, porque é importante deixar claro algumas coisas aqui. Primeiro, que quem é o trabalhador da escala 6-1 do comércio é o trabalhador que recebe no máximo 2 salários mínimos para trabalhar a escala 6-1. Outra coisa importante, a gente considerar qualquer padrão histórico. Direito trabalhista não é dado, ele é arrancado. Então, isso é muito importante. Tem que arrancar isso daí. Ninguém te oferece um direito trabalhista. E essa construção, ela é muito importante porque as empresas, o ano passado, e eu estou falando de bares, de restaurantes, o Copacabana Palace trocou a escala 5-2. Nós temos redes de varejo com 8 mil funcionários. Com resultado melhor, porque quando você muda a escala, mesmo que você mantenha as 44 horas semanais, quando você muda de 6-1 para 5-2, para os que gostam do termo, isso se chama retenção de profissionais. Então, as pessoas escolhem trabalhar nessas empresas. Então, isso já mudou, mas pensando no direito que precisa ser arrancado, isso precisa ser aprovado.
2: Agora, do ponto de vista político, ficou no Senado para depois das eleições. O Davi Alcolumbre, quando encerrou ali o último dia de esforço concentrado, falou depois das eleições, não entre primeiro e segundo turno, como chegou-se a aventar. Depois de deputados eleitos, reeleitos, senadores eleitos, reeleitos, você acha que isso pode realmente ser aprovado?
4: Qual é o interesse, né? Porque você falou esforço concentrado, para a gente ser bem preciso, é o autodeclarado esforço concentrado, né? Houve esforço concentrado para isso. E você vê alguns candidatos, quando são confrontados com isso, qual é a sua opinião? Ele vai no somebody love, desvia, não, tem que ser uma coisa melhor, vai ser por hora. Não... Sim ou não, não, tudo bem, tem uma coisa melhor, maravilha, mas tem um projeto para ser votado que foi aprovado por unanimidade, se não me engano, pela Câmara de Deputados, e está lá com... só precisa de uma intenção, e não há essa intenção. E quando eu reporto sobre isso, eu fico com vergonha de falar isso quando eu vou entrar ao vivo para Portugal, porque lá eles reclamam que eles já têm a carga horária mais pesada do que o resto da Europa e é de 40 horas semanais. Então, quando olhando da Europa para cá, parece que a gente está num estágio civilizatório anterior. E aqui, esse não é um assunto que, se tem que ser arrancado, quem que tá fazendo esse barulho? Quem que tá tentando arrancar? Tá tudo muito calmo, tá no nível da comunicação social e no nível das redes, mas esse assunto é muito fácil de explicar também, né? Porque quando a gente fala de investigações da PF, puxou um relatório, isso é muito complicado. Agora, escala 6-1, o fim da escala 6-1, isso é muito fácil de entender. E o senhor candidato, é contra ou a favor? É meio binário, mas tem uns candidatos que vão ali pro meio fazendo somebody love.
2: Morreu em São Paulo aos 73 anos o ator Rony Fachini. Ele ganhou destaque ao participar do programa infantil Rá-Tim-Bum aqui na TV Cultura, além de novelas da TV Globo e filmes. Fachini sofreu um mal súbito dentro do carro logo após sair da garagem do prédio onde morava na capital paulista. O artista chegou a ser socorrido, mas não resistiu. Rony Fachini deixa um legado no teatro, no cinema e na televisão. Formado em engenharia civil, foi nas artes que realizou sua verdadeira vocação. Na década de 1990, ficou eternizado como Luiz, o patriarca da família Silva, no clássico programa infantil Rá-Tim-Bum da TV Cultura.
5: Mas vocês não se esqueçam do Papai Leão Furioso! Já trabalha!
2: Na TV Globo, atuou em diversas novelas de sucesso, como Malhação, Caras e Bocas e Cheias de Charme, além de séries como A Diarista. No cinema, participou de longas como Cilada.com e Vai Que Dá Certo. Atores, diretores e colegas de profissão prestaram homenagens a Rony Fachini nas redes sociais. Veja a seguir, a Rússia sinaliza que pode retomar diálogos para um plano de paz. E veja também, novo levantamento do IBGE revela que o Brasil tem quase 2 milhões de pessoas que trabalham por aplicativos. A gente volta em instantes.

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11: A Rússia não descarta a retomada das negociações trilaterais sobre um plano de paz com a Ucrânia. Os enviados do presidente dos Estados Unidos, Donald Trump, encerraram as reuniões com o

0: ativos do exército russo na zona de combate e expressou confiança no alcance de seus objetivos. Em Kiev, Kushner e Witkoff foram recebidos por Volodymyr Zelensky e ouviram do presidente ucraniano que não irá abrir mão do território do Donbás, além de revelar que pretende reforçar a defesa aérea contra mísseis balísticos. Hoje, o porta-voz do Kremlin, Dmitry Peskov, declarou que a Rússia não descarta a possibilidade de retomar as negociações trilaterais sobre a guerra, mas que, no entanto, ainda é prematuro falar sobre o local e o momento exato. Enquanto admite avanços no caso da Ucrânia, a Rússia entra em nova crise diplomática, desta vez com a Alemanha. O Ministério das Relações Exteriores ordenou o fechamento do Consulado-Geral Alemão em São Petersburgo e do Instituto Cultural Goethe. Foi uma retaliação ao fechamento do Consulado-Geral Russo em Bonn e do Centro de Ciência e Cultura Russo em Berlim. A Alemanha acusa os russos de enviarem um drone com explosivos ao aeroporto de Leipzig-Halle em agosto. Essa pista está sendo usada pela companhia aérea ucraniana Antonov desde que os russos destruíram suas instalações no início da guerra.
1: O Garrone, essa questão da guerra para a Europa é algo muito importante, né? É um tema muito central.
2: É um tema, eu diria, doméstico, porque é tratado não como uma guerra que gera curiosidade por um tempo, é o que acontece geralmente, né? A gente parou, por exemplo, de falar de Gaza, Iêmen a gente nunca falou, Sudão nunca falou. Mais ou menos acontece na Europa, mas no caso da guerra da Ucrânia e da Rússia, esse é um assunto doméstico, porque eles, pelo menos, no caso de Portugal, por exemplo, pelo menos têm imigrantes ucranianos que foram para lá. Então, eles tiveram contato com essas pessoas, e quando você tem contato com um refugiado, você, inevitavelmente, vai ter alguma solidariedade, tem uma proximidade, é todo mundo branco, cristão, então, não tem um estranhamento e há um acolhimento muito grande. Então, isso é sempre visto como uma questão interna. E o Vladimir Putin é alguém a ser desprezado. Tanto que quando, por exemplo, o presidente Lula disse em algum momento que tanto a Ucrânia quanto a Rússia tinham igual responsabilidade sobre a guerra, ele foi entendido como sendo alguém pró-Putin, anti-Europa. A gente entende que a visão do Lula é outra, né? É sul global, mas não.
1: Tem
2: Europa
1: a questão
2: não,
1: do BRICS
2: tem
1: também.
2: Tem o BRICS, mas lá não tem isso. Se você fez algum aceno para o Putin, é um grande problema. E a gente vê a negociação, só que na prática tem alguma informação aqui, só para a gente dar uma ideia, que muito disso aí é um jogo de cena. Informação da BBC. Kiev tem vivenciado o maior número de alertas diários de ataques desde o início da guerra em 22. Então, quando eles estão ali num discurso que parece que é só assinar um bilhetinho ali para resolver, está no maior número de alertas em Kiev, na capital. Então, eu desconfio muito desse avanço. Aí a gente fala tanto desse assunto e não avança, né?
1: Uhum. Ô, Carla, e para a Europa, da questão econômica, né? Qual que é o impacto dessa guerra que está, né, durando tantos anos?
3: Então, ela vai pegar um pouco o nosso tema com relação à Alemanha, né? Porque a parte energética, por exemplo, é fundamental para a Alemanha, gás, inverno, custo de vida. Então, a parte de elevação do custo de vida da energia para o europeu, eu acho que esse é um grande caminho, que ele continua aberto, porque você não fechou essa negociação, né? Fora o outro ainda do Estreito de Hormuz, que é outra questão, mas esse ponto específico, ele impacta muito na vida do europeu, por isso que é uma questão doméstica, como o Garrone falou.
1: Quase 2 milhões de pessoas trabalham por aplicativo no Brasil, de acordo com o IBGE. Uma categoria que tem jornadas mais longas e que ganha menos por hora trabalhada do que outros ocupados do setor privado. O motorista de aplicativo Eric Gamarra mostrou nas redes sociais como conseguiu ter uma renda de mais de 15 mil reais em um mês. Ele trabalhou para 4 plataformas de transporte diferentes usando um carro elétrico em Campo Grande, Mato Grosso do Sul. E numa jornada que ocupou grande parte dos dias dele.
4: Eu consegui fazer faturamento de 800, 900 mil reais, mas também teve dias que eu consegui fazer só 100, 200, 300 reais. Isso é super normal, um dia não é igual ao outro.
1: A realidade de Eric está longe do perfil da categoria. Os motoristas são quase 60% dos 2 milhões de trabalhadores por aplicativos do país. E os que fazem entrega são quase 30% dos plataformizados. Um contingente que ganha, em média, pouco mais de 3 mil reais. Mais de 90% tem o trabalho por aplicativo como principal atividade. O grupo inclui também pessoas que exploram o próprio negócio e usam os aplicativos para captar clientes, para realizar vendas, faxinas, reformas e consultas médicas online, por exemplo.
0: A pesquisa mostra que o trabalhador por aplicativo tem renda média praticamente igual à dos outros trabalhadores do setor privado.

0: A diferença é que os não plataformizados trabalham menos e têm um rendimento maior por hora. Além disso, a maior parte dos trabalhadores por aplicativo não contribui para a Previdência Social e está na informalidade.
1: A gente precisa descobrir uma alternativa aqui no Brasil, e é isso, esse que está sendo o desafio de todos os países do mundo. Aqui no Brasil é em especial. É de uma proteção específica para esses trabalhadores que estão mais suscetíveis aos acidentes de trabalho, que não seja a relação de emprego, porque nem eles querem a relação de emprego, mas também que não fiquem totalmente sem proteção nenhuma.
0: A pesquisa mostra ainda que em 3 anos o número de trabalhadores por aplicativo cresceu quase 40% e o número tende a aumentar.
1: Essa modalidade veio para ficar, vai expandir, vai crescer, porque tem interesse dos dois lados. Dos trabalhadores que escolheram essa modalidade de trabalho para atuar e também dos consumidores. A gente tem que pensar outras formas de proteger esse trabalhador, essa questão toda, que não seja na CLT, mas também que não fique totalmente sem proteção nenhuma.
0: E houve, há uma tentativa disso no Congresso brasileiro, né? Que peso que essa categoria tem para a nossa economia?
2: Esse peso é muito grande porque eles estão na informalidade. Então, como foi dito na própria reportagem. E se você pegar um material da própria OCDE, ela mostra que nós precisamos pensar, então esse problema não é do Brasil, é do mundo inteiro, como pensar as novas formas de trabalho em relação, inclusive, à seguridade social. Porque o trabalhador, ele não quer nenhum vínculo empregatício até a hora que ele cai, até a hora que a moto quebra ou até a hora que o carro bate. Então, aí vem um outro problema. E só um detalhe importante, puxando um pouco, a Austrália, ela teve uma movimentação única, onde ela fixou a hora de trabalho 18% acima do que é o piso nacional do país para os entregadores de refeições e de compras, então para quem trabalha com bicicleta, e obrigou a plataforma a dar um seguro para essas pessoas. Então, como cada país vai achar uma alternativa, mas é muito importante que a gente entenda que isso é fundamental para o trabalhador, para o mercado de trabalho como um todo e para a seguridade social, porque hoje nós estamos com 46% dos MEIs inadimplentes na contribuição da Previdência.
0: Garrone, como é que é essa questão na Europa?
3: Na Europa, esse trabalho é muito feito por imigrantes. Eu fui à Irlanda esse ano e lá tem muitos brasileiros, por exemplo, brasileiros que fazem entrega de comida. Em Portugal, aí é interessante, porque os brasileiros que no início faziam esses trabalhos de remuneração melhor, já têm, como estão há muito tempo, eles já têm mais cargos de num restaurante, são mais gerentes. E esse trabalho de entrega e também de aplicativo de carro, ou aplicação, em Portugal é aplicação, não é aplicativo, é também para estrangeiro. E aí você vê gente do Sudeste Asiático, muita gente do Sudeste Asiático, e eu já vi, enquanto estava lá, pessoas que, assim que viam um motorista que fosse o que eles chamam pejorativamente de PAC, né? Que aí você misturar o sul da Ásia todo, Índia, Bangladesh, Paquistão, chamar de PAC, tem um caráter xenófobo. Se você vir alguém nesse sentido, você já cancela a corrida. Então, eles estão lá, são necessários para esse tipo de trabalho, mas mesmo assim tem algum receio. E o último caso, porque eu vou para Portugal todo ano, porque eu trabalho lá, eu fui pedir num bairro alto, todo mundo conhece, de Lisboa, eu fui pedir num restaurante um bacalhau. A garçonete não entendeu a palavra bacalhau. De onde ela era? Do Nepal. Então, até nesses lugares altamente turísticos, já não tem nem alguém que fale português. Não precisa. Então, tem um discurso contra imigrantes que pega, mas eles lá são muito necessários, principalmente nessas funções.
0: E veja, daqui a pouco, logo depois do Jornal da Cultura, o Roda Viva. E já está tudo pronto no estúdio, não é mesmo? Ernesto Palha, boa noite.
4: Boa noite a todos e todas que nos acompanham pelo Jornal da Cultura. A gente está aqui no cenário do Roda Viva, que é um lugar privilegiado, sabe? Porque aqui a gente pode ficar ao lado de grandes figuras, grandes personagens da cultura brasileira. E quem está comigo hoje é Roberto Menescal, um dos pais da Bossa Nova, um cara que já fez de tudo na música brasileira, de tudo de bom, né? E aqui está chegando aos 90 anos sem nenhum objetivo a não ser continuar trabalhando e brilhando.
5: Não desistiu.
4: Mas e de onde é que vem essa energia toda?
5: Vem da vida. A vida me trouxe isso, né? Está me trazendo a isso. E eu estou aí, cara.
4: Tem sido generosa,
5: Tem
4: né?
5: sido muito.
4: E você generoso conosco, nos brindando com talentos como, sei lá, Gal Costa, Raul Seixas, quem mais? Puxa. Quem que te vem à mente? Caetano? Tem. Quanta gente você produziu, dirigiu?
5: Tem umas 2 horas aí pra gente...
4: Temos sim. Daqui a pouquinho, no Roda Viva, 10 da noite, okay. Não 2, mas 1h30 de Menescal.
5: Okay.
4: Até já.
6: Logo depois, Jornal da Cultura. E veja a seguir, nova pesquisa Quest de intenção de voto para presidente. E cripta com os restos mortais do imperador Dom Pedro I é reaberta em São Paulo. Os detalhes você confere já já.

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17: Nova pesquisa Quest de intenção de voto para presidente da República, divulgada hoje, mostra Lula do PT e Flávio Bolsonaro do Partido Liberal empatados numericamente num eventual segundo turno.
18: Na intenção de voto para o primeiro turno, o presidente Lula do PT oscilou um ponto desde a semana passada, está com 36%. O senador Flávio Bolsonaro do PL manteve os 29% da pesquisa anterior. O escritor Augusto Cury, do Avante, que chegou a 10% na pesquisa passada, continua na terceira posição, mas está agora com 8%. Renan Santos, do Missão, segue com 3%. O ex-governador de Goiás, Ronaldo Caiado, do PSD, oscilou 2 pontos e está com 3%. O ex-governador de Minas Gerais, Romeu Zema, do Novo, tem 2%. Samara Martins, da Unidade Popular, continua com 1%. Edmilson Costa, do PCB, Clariana Barão, do Democracia Cristã, Hertz Dias, do PSTU, Rui Costa Pimenta, do PCO e Wilson Grassi, do Democrata, não pontuaram. Brancos, nulos ou não vão votar são 8%. Indecisos somam 10%.
9: O fato do Augusto Cury não continuar subindo é um bom sinal para Flávio e para Lula, porque mostra que essa terceira via talvez não cresça tanto e indique que o Augusto Cury talvez não vá conseguir roubar os votos, que seria assim o caminho para ele chegar no segundo turno.
18: No segundo turno, Lula e Flávio Bolsonaro, que já estavam tecnicamente empatados, agora têm empate numérico. Cada um soma 41% das intenções de voto. O presidente oscilou um ponto em relação à semana passada e o senador manteve o mesmo percentual.
9: Apesar de tantas notícias de fatos políticos ocorrendo, o que a gente vê é que o eleitorado não se mexe tão rápido, o eleitorado está mais calcificado. Então a pesquisa confirma mais uma vez um cenário muito disputado entre o presidente Lula e o senador Flávio Bolsonaro. A tendência agora, de novo, é da polarização e esse eleitor independente, que é o pendular, né, tende a decidir mais uma vez a eleição.
18: Num eventual segundo turno contra Augusto Cury, Lula tinha 40% e agora soma 39%. O candidato do Avante tinha 34% e chega a 35% das intenções de voto. A pesquisa Quest foi registrada no Tribunal Superior Eleitoral e ouviu 2.004 eleitores entre os dias 3 e 6 de setembro. A margem de erro é de 2 pontos percentuais. O Garrone, como é que você vê a fotografia desse momento que essa pesquisa mostra?
11: Em Portugal, eles usam a palavra renhida. Quando tá
18: renhida?
11: Com sotaque português fica diferente, mas eu não consigo fazer o sotaque. Então, uma disputa renhida, uma disputa assim, muito disputada, desculpa o pleonasmo. Mas, no fim das contas, tem que dizer que só tem dois candidatos, né? E aí, o Augusto Cury vai ser cobiçadíssimo. Hoje, em evento hoje, ele já fez a cena André Mendonça, que a gente lembra, no panteão que o bolsonarismo tenta criar, o André Mendonça participa desse panteão, ele faz parte, ele é do nosso grupo. Foi vídeo vinculado em culto evangélico do André Mendonça, era um vídeo vintage, mas hoje em dia, essa coisa do ontem, hoje, amanhã, pouco importa, o André Mendonça entrou na campanha. Augusto Cury já acenou para um lado, porque ele fica nesse discurso de nem lá nem cá, é cabeça de direita e coração social, tentando dizer que é nem lá nem cá, mas parece que no segundo turno ele vai indicar, está sinalizando ali, e o eleitor, pelas pesquisa, o eleitor dele também vai para esse caminho. Tem pouquíssimo voto em disputa, não dá para definir, e quem diz que sabe o resultado da eleição hoje é alguém que provavelmente torce para um lado. Então tem que buscar a informação mesmo, por isso que é legal ver pesquisa, eu adoro ver pesquisa, porque a gente consegue ver as micro-oscilações, e nesse caso, micro-oscilações mesmo, para a gente tentar se blindar dessas pessoas que querem mostrar que tem uma campanha forte para isso já gerar um fato político e colher voto na frente. Está apertado, vamos olhar as sondagens, as pesquisas, para ver como é que está, para onde vão esses votos aí no segundo turno. Tudo indica que tendem aí para Flávio, e também tem o problema da abstenção entre os eleitores de Lula, que tem mais dificuldade, que são os mais pobres, tem mais dificuldade e mais abstenção na hora de votar. Será que eles vão se acordar e querer ir votar no presidente Lula sem muita empolgação? Não sei, mas por enquanto, esses números que nós temos, eleição renhida.
18: O Carla, queria ouvir o teu destaque pensando em economia, né? Pensando no momento atual da economia brasileira.
19: É tão difícil conseguir captar isso na pesquisa, porque se você pegar as medidas para esse ano, nós tivemos isenção do imposto de renda para quem ganha até 5 mil, uma série de benefícios de juros subsidiados de empréstimos, agora financiamento facilitado para os motoristas de aplicativo. Então, você tem no ano eleitoral um pacote, digamos assim, de vários itens para vários eleitores, digamos assim, para você poder atender vários eleitores. Quanto que isso está sendo captado na pesquisa também é um ponto interessante. E, por incrível que pareça, a taxa das blusinhas, que também deu um impacto muito grande e negativo para o governo. Então, assim, as questões econômicas são importantes, são fundamentais, são o tema do nosso dia a dia. Mas na hora de captar isso na pesquisa, só mesmo lá no dia da urna que a gente vai acabar sabendo.
18: A cripta imperial com os restos mortais de Dom Pedro I foi reaberta à visitação em São Paulo. O espaço ficou quase 4 anos fechado para obras de revitalização e foi reinaugurado com programação especial dos 204 anos da independência do Brasil. O cenário é histórico.
1: E foi aqui, no Parque do Ipiranga, que muita gente decidiu passar o feriado do Dia da Independência. Tudo por causa de uma atração especial. A Cripta Imperial está de portas abertas depois de quase 4 anos de restauros e melhorias. Ana Paula atravessou a cidade para estar na reinauguração.
20: Todas as vezes que eu vinha, não dava para visitar porque estava fechado. Hoje, quando eu vi aberto, falei, não, com chuva, com frio, a gente enfrenta, eu quero muito estar aí dentro, conhecer.
1: A cripta, construída em 1952, é parte do Museu da Cidade de São Paulo. Ganhou um novo sistema de ar-condicionado e melhorias no espaço para exposições. As peças de bronze foram restauradas, assim como o mármore amarelo do teto. Rampas para acessibilidade também foram instaladas, um investimento de mais de 5 milhões de reais. Para receber os visitantes, uma exposição conta detalhes da vida dos 3 ocupantes da cripta. O imperador Dom Pedro I, que em 7 de setembro de 1822 deu o grito da independência, e suas 2 esposas, Dona Amélia e a imperatriz Maria Leopoldina.
21: A exposição é muito bonita, significativa, vangloria a Dona Leopoldina, que era uma imperatriz diferenciada, e eu estou realmente encantada.
1: Por muito tempo, o coração de Dom Pedro I foi mantido na cidade do Porto e o corpo no Panteão dos Bragança, em Lisboa. Só em 1972, houve uma negociação com o governo de Portugal para que o imperador fosse trazido para o Brasil. Os restos mortais cruzaram o Oceano Atlântico e percorreram várias capitais brasileiras, até chegarem aqui, à Cripta Imperial, que agora pode ser de novo visitada.
22: A gente está num lugar que é histórico, não só o monumento, não só a cripta, mas a gente também tem um museu logo aqui perto, a Casa do Grito, né? Então é uma região, um espaço que vale a pena conhecer, além de, claro, esse espaço super privilegiado aqui, que é a cripta com os restos mortais.
1: A cripta fica aberta ao público de terça a domingo, das 9 da manhã às 5 da tarde. A entrada é de graça. A viagem ao passado e as lições aprendidas aqui também.
20: Eu gosto da história do Brasil, né? Acompanho, leio, tenho curiosidade sobre as questões de Dom Pedro I, II, Dona Leopoldina, Dona Amélia. Tenho uma paixãozinha assim, por essa questão da história do Brasil, né? Nossa história. E eu acho que hoje eu estou saindo aqui muito realizada. Estou com o coração cheio, assim, feliz.
23: Acho que é uma oportunidade única, né, nesse dia histórico para o Brasil, 7 de setembro, de revisitar também a nossa história, a nossa trajetória, vendo aqui um pouco da família imperial, não é? E trazendo para perto da gente justamente essa lembrança histórica e também, por que não, fazer uma reflexão acerca dos nossos dias, o que nós queremos para o nosso país e as perspectivas de um Brasil realmente livre, justo e igualitário para todas as pessoas.
17: Eu agradeço a presença da economista e professora da FGV São Paulo, Carla Bene, e do jornalista Nelson Garrone, correspondente da TVI CNN Portugal. Boa noite. Obrigada por estarem aqui com a gente. Neste 7 de setembro, a gente termina essa edição ao som de Seu Jorge e a música Brasis, que traz uma reflexão sobre o nosso país com suas contradições, desigualdades, belezas e problemas sociais. Obrigada pela companhia, ótima noite. O Jornal da Cultura volta amanhã e você fica agora com Roda Viva.
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1: 22 horas.
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5: No quarto e último episódio desta série, o legado de Dominguinhos continua a nos guiar. A sanfona segue presente, mas agora ampliamos a escuta para mostrar que a influência de Dominguinhos alcança outros instrumentos. Hoje destacaremos como sua música ressoa em novas vozes e se expande como uma obra em movimento. Nesta edição, entrevistas exclusivas com a cantora, compositora, atriz e instrumentista Lucy Alves e com o violinista, arranjador e compositor Ricardo Hers. Além de depoimentos de Lenine e do violinista e compositor Nicolas Krasicki, francês radicado no Brasil. Para abrir o programa, música.

0: com Dominguinhos, Doidinho Doidinho, dele e Anastácia. Você está ouvindo Eu Me Lembro, mais uma composição de Dominguinhos e Anastácia, na versão do Clã Brasil.
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0: O grupo, ativo entre 2001 e 2013, tinha como líder a artista paraibana Lucy Alves. Nesse período, Lucy era acompanhada do pai, Badu, da mãe, Maria José, e das irmãs, Larissa e Lisete.
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0: Como conta Lucy, a relação dela com Dominguinhos se estreitou na gravação do DVD Clã Brasil Canta Dominguinhos, registro do ano de 2009.
2: E através de Radegundes Feitosa, que foi um grande trombonista de Itaporanga, a gente teve um primeiro link com Sivuca, que foi um grande sanfoneiro, arranjador, instrumentista, né, da Paraíba. E através de Sivuca, ele falou do Clã Brasil para Dominguinhos. E aí a gente foi criando história entre os forrozeiros, né, se frequentando nos festivais que aconteciam, nas festas de São João, e numa dessas Dominguinhos soube do Clã e passou a admirar o Clã por ser um forró que a gente fazia entre família, mas também era, modéstia à parte, um grupo muito, muito, muito legal. E aí a nossa relação começou a se estreitar, principalmente, acredito que em 2009, quando a gente resolveu fazer um DVD com músicas de Dominguinhos e músicas gravadas por ele também. Era uma grande homenagem, e o título do DVD é Clã Brasil Canta Dominguinhos. A gente convidou mesmo, e ele veio com a maior generosidade, veio até dirigindo, né? Porque nessa época ele já não viajava mais de avião, né? Todo mundo sabia que Dominguinhos ele não andava mais de avião há muitos anos. Então, todo o roteiro dele era sempre de carro, e ele gostava de dirigir, e é tanto que ele veio sozinho. Ele não cobrou nada, não queria cachê, não queria hotel, não queria nada. Ele veio dirigindo o carro dele sozinho para participar do nosso DVD com a maior humildade que ele tinha, assim. E ele era muito conhecido por isso, pela generosidade dele, né? De abraçar os novos sanfoneiros, a nova safra de forrozeiros.

0: Ouvimos Lamento Sertanejo, de Dominguinhos e Gilberto Gil, com o Clã Brasil, grupo que tinha Lucy Alves como vocalista. Lucy é multi-instrumentista, mas ficou conhecida nacionalmente quando subiu ao palco com sua sanfona na segunda temporada do reality The Voice Brasil, em 2013. Ela, que é de uma família em que a sanfona é tradição, fala de suas principais influências do instrumento.
1: Ele era uma referência master, assim, de instrumentista. Eu posso elencar, assim, uma divina trindade dos sanfoneiros que primeiro me influenciaram, que foram realmente muito norteadores, assim, do meu jeito de tocar mesmo e do meu gostar da sanfona. Foi Luiz Gonzaga, por ser cantor, instrumentista, e também esse grande contador de histórias, né, do nosso sertão, do nosso Nordeste. Aí vem Sivuca, que era uma figura paraibana e com quem eu também tive contato direto, né, me apresentei. E tinha essa veia da música erudita e clássica, de concerto, que eu também tive essa formação. Eu estudei violino, foi meu primeiro instrumento, foi violino e piano. E isso também é muito visível, assim, nas minhas influências quando eu tô tocando. E também Dominguinhos. Dominguinhos, por ser, na minha ótica, um grande compositor, o estilo dele de misturar o forró da gente, do regionalismo da gente daqui, com o jazz, com a música instrumental, mas o world music, me instigava a querer tocar e aprender a música instrumental como ele. Então, acho que ele é um grande responsável pelo meu interesse com a música instrumental, porque eu adorava o estilo dele de poder misturar essa coisa do jazz com a música popular brasileira como um todo. E ele ali conseguiu transitar muito, muito bem entre o forró, entre a música feita na Bahia, né, o choro, mas também as canções, boleros, frevo, maracatu. Eu acho que ele conseguiu realmente ser universal do jeitinho dele. E o estilo dele me fascinava, porque eu achava que ele era aquele caboclo que trazia energia quando estava tocando forró, puxava um forró arretado, assim. Mas ele também conseguia ser tão doce quando ele tocava, que eu acho que isso também era uma coisa que me conectava muito com ele, a doçura e a simplicidade com que ele tocava certas melodias. E eu acho que isso conecta muito, né, com qualquer pessoa.

0: com Dominguinhos dele e é. Música instrumental de Dominguinhos, uma das maiores referências da sanfoneira Lúcia Alves, que afirma: Dominguinhos não fazia música só para músicos.
1: Eu sou formada em música e tem coisas que eu fui entendendo aos poucos, assim, né? Qual era meu estilo mesmo, o que me faz feliz. Quando eu canto pro povo, né? Quando o povo se identifica, quando o povo dança com a minha música, aí é meu termômetro maior, assim. E eu acho que muitas vezes, quando um instrumentista é muito genial, um virtuose, muitas vezes a gente se prende a querer mostrar que a gente toca muito, que a gente faz firula, que a gente tem um preparo técnico muito grande. E era isso que me fascinava em Dominguinhos, porque por mais que... com a escola da vida mesmo, né? Porque ele não foi esse cara que foi para a academia estudar instrumento. A vida ensinou e ele... mas ele era um virtuoso da sanfona. E mesmo assim, ele não fazia música só para os músicos. Tem coisas que a gente quer e a gente toca tão complexo que muitas vezes... só quem é mais do meio, né? Quem é instrumentista, quem toca o instrumento, talvez compreenda tão bem, consiga entrar naquela viagem da gente. E aí ele conseguia muito bem transitar entre esses dois mundos, tanto para o músico quanto para um leigo mesmo, para uma pessoa que só escuta e ri e sente a música. Então, isso me fascinava. E não é todo mundo que consegue, assim, ao meu ver, quando é um grande virtuoso, assim, fazer uma música dita simples. Quando eu falo simples, é uma música que ela é compreendida por qualquer pessoa facilmente no instante que ela é tocada.
0: Nesta série dedicada a Dominguinhos, Lúcia Alves fez questão de escolher uma música para ouvir. Não se trata de uma gravação sua, mas sim de Dominguinhos.
1: Tem uma música que ele fez com o Alceu Valença que chama Estrelas Somos Nós, e eles falam de vagalume na música e... ele realmente é isso, né? Eu acho que ele é um farol, uma luz, né? Uma referência muito potente. É uma inspiração, né? Que não vai morrer nunca, porque ele tem uma obra muito vasta, ele deixou muitas sementes de sanfoneiros. Eu sou dessa geração. E a gente continua reverenciando a obra do mestre.

0: Você ouviu Estrela Somos Nós, composição de Dominguinhos e Alceu Valença, com Dominguinhos. Escolha da instrumentista Lucy Alves.
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0: Essa é Relembrando Meu Pai, de Dominguinhos, com o violinista Nicolás Krasik e o grupo Cordestinos. Krasik nasceu em Paris, mas vive no Brasil desde 2001 e atualmente é um dos nomes mais respeitados da música instrumental no país. Em entrevista à Rádio Cultura, ele contou que entrou em contato com o forró e com a música de Dominguinhos por meio de Gilberto Gil, que acompanhou em diferentes projetos.
2: Quando eu vim para o Brasil a primeira vez, em 2001, descobri o disco dele Eu, Tu, Eles, né? Eu tinha Esperando na Janela, que tocava na rádio, na TV o tempo todo. Comprei esse disco e virou um disco que furou, assim, literalmente. Quando voltei para a França, depois das minhas férias, me apaixonei pelo forró, pelo disco do Gilberto Gil. E 10 anos depois eu fui convidado para tocar com ele nesse projeto de forró, depois no projeto Concerto de Cordas e Máquinas de Ritmo, com orquestra. Então, Gil foi uma experiência humana, profissional, musical, incrível na minha vida. Inclusive, eu descobri o Dominguinhos, as músicas do Dominguinhos, também através do Gil. E Dominguinhos se tornou meu ídolo absoluto em todas as categorias. Dominguinhos, para mim, é referência, uma voz incomparável, assim, maravilhosa, um sanfoneiro, nem tenho o que falar, mas um improvisador também, incrível, né? Criando melodias, cada uma mais linda do que a outra. Enfim, para mim ele é o músico completo, assim, o sonho do músico que eu gostaria de ser.

0: De Dominguinhos, Oswaldinho no Forró, com Nicolás Cracique e os Cordestinos. Outro violinista que também tem muita afinidade com a obra de Dominguinhos é Ricardo Herz, que falou com exclusividade para esta série. A técnica de Ricardo Herz leva ao violino o resfolego da sanfona, o ronco da rabeca e as melodias do choro. Conta com a mistura de ritmos brasileiros e com o sentido de improvisação do jazz. Palavras de Dominguinho se referindo a Ricardo Herz. Esse é um desses moços que melhor toca ultimamente, que tem um molho único tocando violino no forró.
1: Ah, Dominguinhos, desde que eu comecei a gostar de forró, ele foi uma referência, né? Ele é o herdeiro do Luiz Gonzaga, né? Então, quando você começa a ouvir forró, você passa por Dominguinhos automaticamente, né? Ele é um incontornável, assim. Eu toco violino, né? Gosto de música instrumental. E o Dominguinhos também tem uma importância incrível na parte instrumental do forró, né? Porque a sanfona que ele toca, o jeito que ele toca a sanfona, é um jeito muito moderno para a época, né? Com influências dos acordes da bossa nova, né? O próprio Luiz Gonzaga falava que ele tinha urbanizado o forró, né? Então ele pegou todo aquele conhecimento do forró pé de serra e misturou com esses acordes do jazz, né? Você ouve as músicas, né? As gravações de Dominguinhos, geralmente você consegue ouvir elas para sempre, porque sempre tem novidade, porque ele costumava gravar duas sanfonas, né? Uma do lado direito e uma do lado esquerdo, além da voz dele cantando, que era uma voz incrível, né? E aí você pode ficar ouvindo os detalhes dos arranjos que ele fazia, né? Que eram todos arranjos feitos na hora, né? Que é muito lindo, assim, a sanfona que ele fazia, né? Fora as músicas instrumentais dele também, que viraram clássicos, né? Um músico que ficou, assim, na mente, nos corações de todas as gerações futuras, assim, é incontornável, né?
0: Dominguinhos fez uma participação especial no primeiro álbum de Ricardo Herz, Violino Popular Brasileiro, lançado em 2004. A participação aconteceu na faixa Céu, composição de Herz e Ricardo Tepperman, que você ouve agora.

0: Céu, de Ricardo Herz e Ricardo Tepperman, música do primeiro álbum de Herz, com participação muito especial de Dominguinhos.
1: Ah, ele era uma pessoa muito generosa, né, o Dominguinhos? Isso eu acho que todo mundo que tocou com ele, que já participou de alguma coisa com ele, pode falar, né? Ele tinha esse hábito, na verdade, de pegar artistas que estavam começando e dar uma força, né? Às vezes até chamar a banda inteira e gravar uma participação sem nem cobrar nada, né? Ele vinha com uma super energia boa, né? Querendo ajudar, participar, e tratava todo mundo super bem. Ah, e tocava com aquele coraçãozão dele, né? Que cada nota que ele botava assim na música era como um abraço, né? Esse meu primeiro disco foi produzido pelo Hamilton de Holanda, né? Eu lembro que o Hamilton comentou assim, a gente voltando da gravação, o Hamilton conversando com a mulher dele no telefone, assim, no carro, e aí ele comentando com a mulher, assim, falando, nossa, é raro de ver, eu nunca vi um músico tão generoso, assim, sabe? Um cara muito legal.

0: de Natalino Neto, Moreninha, com a Orquestra do Fubá e Dominguinhos.
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0: Ao ler uma notícia sobre a piora do estado de saúde de Dominguinhos, já no fim da vida, Ricardo Herz compôs uma música em homenagem a ele, chamada Seu Domingos.
2: Peguei o violino e compus numa tacada só essa melodia, que era uma toada bem nordestina, assim. E aí compus essa tacada só, pensando nessa maneira dele de compor música, né? E pensando na melodia e pensando que a música tinha que ser bonita, assim. Principalmente isso, que não era uma música que tinha que ter alguma inovação na linguagem. Ele não buscava essa coisa de, ah, tem que ser esquisita, sabe assim? Ou tem que ser muito moderna. Eu até uma vez fui almoçar com ele e com o Paulinho, que é o dono do Candaema, que era muito amigo dele, né? E aí eu falei pro Dominguinhos, eu tô compondo um frevo, só que esse frevo não tem nada de novo, assim. É um frevo legal, assim, que eu tô compondo. Eu tô muito na dúvida se eu não entorto ele, o que eu faço? Aí o Dominguinho falou, é bonito o frevo? Aí eu falei assim, ah, eu acho que é. Ele falou, o importante é isso. Eu acho que o mais importante quando você compõe uma música é que essa música seja bonita, que ela toque os corações, sabe? Que ele não pensava muito, ah, não, tem que ter um desenvolvimento da linguagem em cada composição, sabe? Ele usava a linguagem para expressar realmente uma emoção, sabe? Para passar emoção, para passar alegria, uma tristeza, alguma coisa, né?

0: É, eu fiz muito inspirado mesmo nessa coisa melódica do Dominguinho, sabe? Assim, essa coisa de tentar tocar o coração, sabe? Assim, eu falo do Dominguinhos antes de tocar a música, acho que talvez isso deve influenciar, né? Claro. Mas eu vejo que as pessoas ficam com lágrimas nos olhos, sabe? Quando a gente toca.
1: Na sequência, Seu Domingos, de Ricardo Herz, com ele e Nelson Aires.

Seu Domingos, de Ricardo Herz, com ele e Nelson Aires. Essa melodia tem uma versão letrada, que leva o nome de Moda Miúda, feita em parceria com Luiz Felipe Gama. Vamos ouvir um trechinho com a voz de Camila Brasiliano e o violão de Felipe Borim, faixa do álbum Sós, lançado pelos artistas em 2017.

0: Ouvimos um trecho de Moda Miúda, de Ricardo Reis e Luiz Felipe Gama, com Camila Brasiliano e Felipe Borim. Essa é uma releitura de Plantio de Amor, de Dominguinhos e Climério. É a versão do projeto instrumental Tirando de Letra, do Sesc 24 de Maio, de São Paulo, que propôs novos arranjos para obras de Dominguinhos. A série de shows teve a produção de Ricardo Reis, que conta como foi a experiência.
1: Caíram como uma luva para mim, porque eu amo Dominguinhos, né? Então, e foi muito legal a reunião que eu consegui fazer lá de músicos, né? Foi assim um time dos sonhos para mim, porque tinha o Morelenbaum, o Jacques Morelenbaum no cello, a Léa Freire na flauta, o Salomão Soares no piano, o Guilherme Medeiros na percussão, Pedro Ito na bateria, o Miri Russi no violão. Foi um golaço, assim, tipo, foi o time, né? O Ale Ribeiro no clarinete. Nossa, foi um sonho para mim poder compor, poder arranjar para esse time, né? Fazer versões instrumentais de Dominguinhos é engraçado, né? Fazer arranjo das músicas dele, porque eu, toda vez que eu pensava em mudar alguma harmonia, mudar alguma coisa, eu não mudava, porque a versão que o Dominguinhos gravou era tão bonita, né? Que eu só pegava e distribuía as vozes, pegava os acordes que o Dominguinhos tinha feito. Algumas vezes eu mudei um negocinho assim, mas muitas vezes até voltava atrás. Eu falava assim, nossa, não dá para mudar nada, porque tá tão lindo o que o Dominguinhos escolheu. Assim, ele tinha tão bom gosto, né, na hora de escolher os acordes, as melodias, as músicas dele, que era só fazer o que ele fez que ficava a coisa mais linda do mundo, né? Que bom que a gente teve um cara desses que passou aí pelo planeta para jogar só essa energia boa que ele jogou.
0: Agora vamos ouvir a gravação original de Plantio de Amor, com Dominguinhos.

com Dominguinhos, ouvimos Plantio de Amor, dele e Climério. Quando se fala do legado de Dominguinhos, há dois nomes que não podem ficar de fora, os do sanfoneiro Mestrinho e da cantora Mariana Aidar. Ele é um discípulo de Dominguinhos e o acompanhou até seu último show. Ela também dividiu o palco inúmeras vezes com Dominguinhos e produziu até um documentário sobre ele. Na sequência, vamos ouvir uma versão de Cheguei Pra Ficar, de Dominguinhos e Anastácia, com Mestrinho e Mariana Aidar.

0: Cheguei pra ficar, de Dominguinhos e Anastácia, com Mestrinho e Mariana Aidar. O último depoimento desta série é de uma grande voz da MPB, a do compositor e cantor Lenine. Ele esteve em nossos estúdios recentemente. Demos uma lista de nomes importantes da música brasileira que serão homenageados pela nossa emissora. Pedimos que escolhesse um nome que fosse de grande importância para ele. Lenine foi direto ao ponto. Celebrou Dominguinhos.
1: Um dos maiores criadores, na minha opinião, que esse Brasil já produziu. Um cara que permaneceu puro durante toda a sua vida. Nunca foi ingênuo. Estava sempre atento a tudo. Fazia uma música tão visceral e tão íntegra e honesta que arrebatava qualquer um. Eu vi pessoas de universos distintos, gênios da música, como Richard Bonnard, Regis Guisavô, ao verem pela primeira vez Dominguinho tocando, cair em prantos e chorar e soluçar. Por isso tudo, Dominguinhos não é só meu herói, é meu bandido também, é a pessoa mais estimulante que eu conheci e a referência mais poderosa que eu tenho.

0: Encerrando o episódio, ouvimos Veja, de Dominguinhos e Anastácia, com ele. Esse especial contou com entrevistas exclusivas de Lucy Alves e Ricardo Herz, além de depoimentos de Lenine e Nicolas Krasik. Supervisão, Eduardo Weber. Trabalhos técnicos, Fabiano Souza e Wagner Freitas. Os 4 episódios desta série estão disponíveis no site da Rádio Cultura Brasil, no endereço culturabrasil.com.br. Muito obrigada a você, ouvinte, que acompanhou esta série em homenagem a José Domingos de Moraes. Ele que nasceu em 12 de fevereiro de 1941, em Garanhuns, Pernambuco, vindo a falecer na cidade de São Paulo, em 23 de julho de 2013. Agradeço também a todos que participaram desta homenagem por meio de depoimentos. Continue ligado na Rádio Cultura Brasil.
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6: 23 horas.
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9: 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A música que abre esse horário é Vilarejo.

Carandá. Abrindo o bloco, Marisa Monte, Della, Pedro Baby, Carlinhos Brown e Arnaldo Antunes, Vilarejo. 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Jorge Maltner.

Você ouviu Marcelo Viana, de Pixinguinha e Gastão Viana, e Iaô. Antes, Jorge Maltner, de Dorival Caymmi e Oswaldo Santiago, Balaio Grande. Edu Lobo.

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0: Você ouviu Nara Leão, de Roberto e Erasmo Carlos, Além do Horizonte. Antes, Edu Lobo, dele e Cacaso, Descompassado. Vamos fazer uma pausa em nossa programação. Eu volto depois do intervalo.
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0: Estamos de volta com a programação musical da Rádio Cultura Brasil. Seguimos com Novos Baianos.

Você ouviu Jorge Benjor, dele, Cavaleiro do Cavalo Imaculado. Antes, Novos Baianos, de Pepeu Gomes, Moraes Moreira e Galvão, Besteto. Agora, Gal Costa.

Você ouviu João Bosco, dele, Das Dores de Oratórios. Antes, Gal Costa, de Dominguinhos e Anastácia, De Amor Eu Morrerei. 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Simone.

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Ouvimos Zeca Pagodinho e Teresa Cristina, de Cartola e Elton Medeiros, O Sol Nascerá. Antes, Paulinho da Viola, dele, Velório do Heitor. Abrimos com Simone, de Martinho da Vila, Disritmia. Eu sou o Gustavo Bittencourt. Nessa semana, sou quem apresenta o programa de estágio da Rádio Cultura Brasil. Seleção musical, Vitor Silva Costa. Trabalhos técnicos, Antônio Silva. Supervisão, Eduardo Weber. Continue ouvindo a programação da Rádio Cultura Brasil.

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3: Meia-noite.
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1: Programa de estágio da Rádio Cultura Brasil. Nessa semana, a seleção é de Vitor Silva Costa e a apresentação é minha, Gustavo Bittencourt. Começamos com Jair Oliveira.

Você ouviu Ivan Lins, de Moraes Moreira e Fausto Nilo, Pão e Poesia. Abrindo o bloco, Jair Oliveira, dele, Tiro Onda. Agora, Zélia Duncan.

Ouvimos Arnaldo Antunes, dele, Dadi Carvalho e Marisa Monte, Naturalmente, Naturalmente. Antes, Zélia Duncan, dela e Christian Owens, Enquanto Durmo. 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Guia Mabis.

Ouvimos Banda do Mar, de Marcelo Camelo, Vamos Embora. Antes, Guia Mabes, dele merece quem aceita. Agora uma pausa em nossa programação. Eu volto depois do intervalo.

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7: Estamos de volta com a programação musical da Rádio Cultura Brasil. Seguimos com Lobão.

Você ouviu Vanessa da Mata, dela, Foi-se. Antes, Lobão, dele, Meu Abismo, Meu Abrigo. 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Djavan.

Você ouviu Vânia Bastos, de Baby do Brasil, Galvão e Pepeu Gomes, Ele Mexe Comigo. Antes, de Djavan, dele, Quero Quero. 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Vamos encerrar esse horário com três intérpretes: Roberta Sá, Cida Moreira e Revista do Samba.

Você ouviu Revista do Samba, de Luiz Antônio e Jota Júnior, Lata d'Água. Antes, Cida Moreira, de Paulinho da Viola e Capinã, Mais que a Lei da Gravidade. E, abrindo o bloco, Roberta Sá cantou de Roque Ferreira, Água Doce. Eu sou o Gustavo Bittencourt. Nessa semana, sou quem apresenta o programa de estágio da Rádio Cultura Brasil. Seleção musical, Vitor Silva Costa. Trabalhos técnicos, Antônio Silva. Supervisão, Eduardo Weber. Continue ouvindo a programação da Rádio Cultura Brasil.

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4: 5:59.
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7: Bem-vindo ao Música Regional Brasileira. Começamos com Carlos Leite e Miraí.

Ouvimos com Carlos Leite e Miraí, de Daniel Mafra e Carlos Leite, Últimas Lembranças. Na sequência, Tião do Carro e Pagodinho.

0: Com Gedeão da Viola, dele, ouvimos Sonho de Criança. Antes, com Tião do Carro e Pagodinho, de Tião do Carro e José Caetano Erba, Primeiro Brinquedo.
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0: Com Paulo César e Amorim, ouvimos de Jesus Belmiro e Paraíso, Paixão de Caminhoneiro. Antes, com Milionário e José Rico, de Neil Bernardes e Chico Valente, Sonho de um Caminhoneiro.
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Gaúcho da Fronteira interpretou de Chico Castilho e Albino Manique, Vaneirinha do Amor. Antes, com as Irmãs Barbosa, ouvimos de Gui Boaventura e Pandiá, Paixão Danada. Um rápido intervalo, já voltamos.

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16: Estamos de volta e vamos ouvir Barreto e Barroso.

0: Com Barreto e Barroso, numa versão de Antônio Barreto, ouvimos Noites do Paraguai.
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0: Com o trio Carapiá, ouvimos de João Paulo Amaral, Virado Paulista. Antes, com Tonico e Tinoco, de Pedro Bento e Zé da Estrada, Paraguaia.
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0: Com Marcelito, dele, ouvimos A Menina dos Olhos de Minas. Com Brazando e Jorge Correia, deles e Paulo Azarias, Casa de Mineiro.
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0: Brazando e Brazandinho interpretaram de José Maria Costa, Expresso Boiadeiro, antes com Campanha e Cuiabano, de Lorival dos Santos e Zé Maringá, A Menina que Eu Amo. Por hoje é só. Este programa teve trabalhos técnicos do Torinho Silva. Eu sou Madeleine Alves. Até a próxima.
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0: 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Comigo, Fabiana Ferraz.
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1: 6 horas 59 minutos.
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1: 7h25, muito bom dia para você que segue aqui na sintonia da Rádio Cultura Brasil. Eu sou a Laura Mayumi, chegando com mais um Música e Notícia, contando com a redação da Sandra Vasconcelos e o apoio de produção da Giovana Chaves. Eu vou abrir o programa de hoje com Maria Beraldo e... Maria Beraldo só mesmo, Minha Missão.

0: Maria Beraldo abrindo nossa programação musical de hoje com esta pérola que é Minha Missão, canção de João Nogueira e Paulo César Pinheiro. Agora 7h32, bom dia.
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0: Após dias de chuva em diversos pontos da capital, amanhã desta terça-feira em São Paulo não apresenta registros de precipitação, mas tem céu encoberto e gradual elevação na temperatura. Hoje os termômetros devem variar entre mínimas de 12 e máximas de 18 graus, com os índices de umidade relativa do ar acima dos 70%. As chuvas devem retornar à capital a partir de amanhã, quarta-feira. 7h33, seguimos com música por aqui, agora tem Mariana Aidar.
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9: Já estamos de volta, seguindo com Música e Notícia por aqui na Rádio Cultura Brasil. Um ótimo dia para você que segue na sintonia nessa manhã de terça-feira, dia 8 de setembro. Pós-feriado, 13 graus aqui na capital, seguimos com friozinho ainda nessa semana. Vamos lá, eu volto com música, a gente vai agora com o som do Djavan, essa faixa que dá nome a esse álbum de 1996, o Malásia. Foi um álbum bem jazzístico do Djavan, né? Eu ouvi muito na época. Vamos lá, Djavan com Malásia, aqui no Música e Notícia.

0: Djavan dele, essa foi Malásia. Agora 7 horas e 49 minutos.
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0: Quase metade dos estudantes brasileiros de 15 anos usa chatbots como ChatGPT ao menos uma vez por semana. O dado é do Programa Internacional de Avaliação de Estudantes 2025, divulgado nesta terça-feira. Na primeira edição, incluindo inteligência artificial na análise, a avaliação ocorre a cada 36 meses e mede os conhecimentos dos alunos, né, dessa idade em matemática, leitura e ciências. Em 2025, 91 regiões do mundo participaram desse estudo. Segundo o PISA, 48% dos estudantes do Brasil usam chatbot de IA para aprender, contra 46% na média da Organização para a Cooperação e Desenvolvimento Econômico. Entre os objetivos de utilização mais comuns estão pesquisa sobre um tema novo e resumo de leituras obrigatórias. Em linhas gerais, segundo o estudo, o Brasil continua abaixo da média mundial, tendo como área de maior defasagem a matemática e a melhor pontuação em ciências. 5 para as 8, a gente ouve agora Milton Nascimento.

0: Milton Nascimento e Marina Machado com Casa Aberta, música de Flávio Henrique e Chico Amaral. 7h56, está na hora da participação do maestro João Maurício Galindo no Pergunte ao Maestro.
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2: Olá, amigos. Um ouvinte quer saber a diferença entre o improviso no jazz e na música erudita. Caros ouvintes, é engraçado, porque muita gente que não gosta de música de concerto, muita gente que, na verdade, tem preconceito em relação à música de concerto, costuma dizer que a ela falta liberdade, falta espontaneidade, que é uma música muito rígida e por aí vai. E que, em contrapartida, a música popular tem plena liberdade e é desprovida dessa rigidez que tolhe a música erudita. Pois bem, quem tem essa opinião ficaria surpreso ao descobrir que o improviso no jazz é extremamente rígido. Ao improvisar, o músico deve obrigatoriamente seguir a estrutura harmônica e a estrutura de compassos da melodia original. Isso significa que se a melodia tiver 12 compassos, o improviso deve obedecer esses 12 compassos. Ele pode improvisar 2 vezes, 3 vezes, 4 vezes, 5 vezes, mas cada vez tem que ter os 12 compassos. E se a estrutura harmônica da melodia tiver, por exemplo, 4 acordes de Ré maior, 4 acordes de Sol menor e 4 acordes de Lá maior, o improvisador deve seguir essa sequência. Aliás, tocar notas que não pertencem aos acordes originais da melodia é um erro considerado crasso pelos jazzistas. Pois bem, na música clássica existe este mesmo padrão, é o que nós chamamos de tema com variações. Antigamente, os músicos eruditos improvisavam como os jazzistas, produzindo variações sobre um tema. Mozart, Handel, Bach eram mestres nisso. A diferença reside apenas no estilo musical. Existiam também, entre os músicos eruditos, os improvisos livres, até mesmo sem a necessidade de haver uma melodia reconhecível. O prelúdio da sonata número 1 para violino solo de Bach, apesar de estar todo escrito, tem a característica de um improviso livre. Esse tipo de improviso também existe entre os jazzistas, mas é menos comum e costuma ser feito sempre por um instrumentista que toca sozinho e não por um grupo. Na música erudita, o improviso foi pouco a pouco abandonado, até que no início do século XX praticamente ninguém mais improvisava. Ele renasceu na música erudita com os compositores de vanguarda na segunda metade do século XX. É isso aí. Espero ter respondido. Um grande abraço e até o próximo programa.
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12: 8:01, um ótimo dia para você que segue aqui na sintonia da Rádio Cultura Brasil. A gente já está de volta, seguindo para a segunda hora do Música e Notícia de hoje. Vamos até às 10 da manhã com música brasileira e atualização das principais notícias do dia aqui na capital, no Brasil e no mundo. Você segue na nossa sintonia aqui em 77,9 FM, para você que já nos ouve pelo seu radinho aqui na capital.

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Vamos lá, vou abrir a programação musical dessa hora com o som do Skank. 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

0: Quem me dera também, Arnaldo Antunes, ai, ai, ai. Dizem, quem me dera, do Arnaldo, Marisa Monte, Dadi Carvalho. Antes teve Skank com Resposta, música de Nando Reis e Samuel Rosa. Agora 8h10.
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O presidente do Supremo Tribunal Federal, ministro Edson Fachin, adiou uma reunião com representantes da Ordem dos Advogados do Brasil prevista para amanhã por excesso de demandas nesta semana. Apontado como incomum pela OAB, que costuma ser recebida quando solicita audiência, o adiamento do encontro impossibilitou tratativas sobre a crise no STF e a reunião de outros integrantes da cúpula da Ordem. Ontem, 13 ministros aposentados do Supremo pediram que Fachin convocasse uma sessão pública para a apuração imediata e rigorosa dos fatos que atingem o tribunal. 8h11, a gente ouve agora Pato Fu.

0: Fato Fu com Canção para Você Viver Mais, música do John. Agora 8h16.
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0: A CET registra agora cerca de 345 quilômetros de trânsito nessa manhã. Segundo a Ecovias, há lentidão no quilômetro 20 ao 14 da Rodovia dos Imigrantes, no sentido da capital, por excesso de veículos. Pelo mesmo motivo, enfrentam dificuldades os motoristas que trafegam pela Anchieta, principalmente dos quilômetros 19 ao 17 e do 13 ao 10, ambos no sentido São Paulo. Lembrando que rodízio municipal de veículos já está valendo desde as 7 da manhã, vai até as 10, depois das 5 da tarde às 8 da noite. Hoje, para veículos com as placas de finais 3 e 4. 8h17, agora quem passa por aqui é o Alexandre Ingrevalo para te convidar para o Estúdio 77 de hoje, que vai ao ar às 2 da tarde. Bom dia, Lê.
2: Oi, Natal. Boa terça-feira para você e para todo mundo ligado aqui no Música e Notícia pela Rádio Cultura Brasil. Hoje é dia do nosso quadro Faixa Livre. Eu vou destacar músicas de um álbum muito bacana da Rita Lee, o disco Saúde, lançado em 1981, há 45 anos, que tem músicas como a faixa título, tem Tati Bitati, tem Tititi e alguns outros exemplos de sucessos que foram lançados nesse belo álbum. Então hoje, Faixa Livre, celebrando os 45 anos do disco Saúde, da Rita Lee. Hoje também é dia do nosso quadro De Onde Vem a Canção. Teremos depoimento inédito, gravado aqui para o nosso programa, da cantora, compositora Zélia Duncan. Zélia Duncan contando sobre os bastidores da criação, os bastidores do nascimento de uma música recente que está nesse trabalho que ela lançou há pouco, esteve aqui na Rádio Cultura conversando com a Fabiana Ferraz, então a gente vai saber um pouquinho mais no De Onde Vem a Canção hoje com Zélia Duncan, entre outros destaques, no Estúdio 77, das 2 às 5 da tarde aqui pela Rádio Cultura Brasil. Tô esperando todo mundo. É isso lá, obrigado pelo espaço, bom dia para você e para o nosso ouvinte também.
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0: 8h21, estamos de volta, seguindo com Música e Notícia, aqui na Rádio Cultura Brasil. A gente volta com música, com o encontro de Erasmo Carlos, Rubel e Emicida, em Erasmo Esteves.
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0: Erasmo Esteves, ou Tijuca Maluca, com Erasmo Carlos, Rubel e Emicida, uma parceria de composição deles três. Agora, 8h26.
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0: O pavilhão da CEAGESP, maior central de abastecimento de alimentos da América Latina, continua interditado hoje, 2 dias após a ocorrência de um incêndio na estrutura do entreposto Terminal São Paulo, na Vila Leopoldina. 320 boxes utilizados por 124 comerciantes foram atingidos pelas chamas. Os comerciantes criaram pontos de venda provisórios em ruas do próprio complexo de abastecimento. Segundo a CEAGESP, um projeto de acomodação temporária para os profissionais que perderam os espaços de trabalho no incêndio será anunciado até o fim desta semana.

semana. A Defesa Civil encontrou estruturas metálicas retorcidas nos galpões e danos nas áreas de câmaras frias, impedindo a circulação no local. 8h27, a gente segue com Jorge Benjor.

0: Clássico do Jorge Benjor, composição dele, Alcohol. Agora 8h33.
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0: Criminosos roubaram hoje quatro obras de arte do Museu do Pintor Auguste Renoir, na França, avaliadas em 53 milhões de reais. O prefeito da cidade de Cagnes-sur-Mer relatou que dois homens participaram da ação e abandonaram uma das telas durante a fuga ao se depararem com as câmeras de segurança. O museu funciona na última residência em que o pintor francês morou e abriga os móveis originais da casa e ferramentas utilizadas por Renoir. A França registrou o roubo de 8 joias no Museu do Louvre no ano passado, além de ocorrências no Museu Lalique e em um espaço de arte na região da Borgonha. Em julho, o Ministério da Cultura francês divulgou uma diretriz com recomendações para a retirada temporária de peças valiosas das vitrines, visando o reforço da segurança. 8h34, seguimos com música por aqui, agora tem Djavan.

0: Djavan, essa foi Boa Noite, composição dele, agora 8h40.
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0: O Supremo Tribunal Federal decidiu por unanimidade que o INSS segue como órgão responsável por estabelecer o limite de juros no crédito consignado para aposentados e pensionistas. O relator, ministro Cássio Nunes Marques, defendeu que o crédito consignado é um produto de alcance social voltado a um público vulnerável e que exige controle específico. A Associação Brasileira de Bancos havia ingressado com uma ação no Supremo em 2024 que buscava transferir a definição dos juros ao Conselho Monetário Nacional. O Conselho Nacional de Previdência Social estipula hoje o teto de juros mensais em 1,85% para empréstimo pessoal e de 2,46% para o cartão de crédito consignado. 8h41. A gente vai agora para mais um rápido intervalo. Já já tem mais música e notícia aqui na Cultura Brasil. Até já.
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9: 8h43, estamos de volta já, seguindo com música e notícia de hoje. Eu volto com música com a Bruna Lucchesi. A você, amigo.

0: Secos e Molhados com Amor, música de João Ricardo e João Apolinário. Antes ouvimos Bruna Lucchesi, A Você, Amigo, do Paulo Leminski. Agora 8h50, 8h51.
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O dia amanheceu mais quente que ontem na capital paulista, nessa terça-feira, mas ainda nublado e com possibilidade de garoa em alguns pontos da cidade. Temperatura atual está em 13 graus e hoje os termômetros devem variar pouco, entre 12 e 18 graus. Já amanhã a previsão é de um dia com mais sol entre nuvens e repetição do cenário, elevação gradativa das temperaturas, com os termômetros marcando de 13 a 22 graus. Uma área de baixa pressão pode provocar pancadas de chuva entre a tarde e o início da noite, amanhã, quarta-feira. 8h52, a gente segue com música por aqui. A gente acabou de ouvir Amar com Secos e Molhados, agora com Tozé. Não, a gente ouviu Amor com Secos e Molhados e agora a gente vai ouvir Amar com Tom Zé. Amar.

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0: Gustavo Galo, composição dele, essa foi Seresta. Agora 8h59, vamos para um rápido intervalo. Já já tem mais música e notícia aqui na Cultura Brasil. Até já.
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0: 9h02, já estamos de volta, partindo para a terceira e última hora do programa de hoje. Vamos até às 10 da manhã com música brasileira e a atualização das principais notícias do dia aqui na capital, no Brasil e no mundo. Eu volto com música, com o som do Thiago Oliveira, Nada Se Repete.

0: Som do Vanguard, essa foi O Meu Peito Mais Aberto Que o Mar, da Bahia, música de Ali Flanders e Reginaldo Lincoln. Antes teve Thiago Oliveira, dele Nada Se Repete. 9:11.
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0: O presidente Lula e o senador Flávio Bolsonaro estão tecnicamente empatados em um possível segundo turno pela presidência da República, segundo a pesquisa do Instituto BTG Nexus, divulgada hoje. Lula tem 46% das intenções de voto contra 45% de Flávio. O levantamento simulou pela primeira vez a disputa entre Lula e o escritor Augusto Cury, que lidera com 45% no segundo turno, ante 43% do atual presidente do Brasil. Contra os outros candidatos, Lula marca 46% contra 43% de Ronaldo Caiado e 47% contra 40% de Romeu Zema e 39% de Renan Santos. 2.002 pessoas foram ouvidas por telefone entre os dias 4 e 7 de setembro. A margem de erro é de 2 pontos percentuais. Agora 9:12, a gente ouve som do 5 a seco.

0: São do Cinco a Seco, essa foi O Sonho, música de Pedro Altério e Tobran de Leone. Agora 9h15. O compositor Roberto Menescal, um dos criadores da Bossa Nova, foi o primeiro convidado do mês em que o Roda Viva, tradicional programa de entrevistas da televisão brasileira, completa 40 anos. Também guitarrista, arranjador e produtor musical em atividade há mais de 70 anos, Menescal participa pela primeira vez como entrevistado no Centro da Roda aos 88 anos. Ele foi indicado pela revista Rolling Stone entre os 30 ícones brasileiros da guitarra e do violão. Na edição, conduzida por Ernesto Palha, Menescal compartilha histórias sobre a criação e a consolidação da Bossa Nova, detalhes da trajetória como produtor, arranjador e descobridor de talentos, e ainda a percepção sobre a cena musical atual.
1: Tem muita gente jovem vindo, boa. E tem uma coisa interessante. Dessas pessoas, que a gente pode até citar algumas aqui, todos elas estão fazendo o que a gente fazia, agora de outra forma. É impressionante. Tem duas pessoas que eu adoro. Tem uma que chama-se Mariana, Mari Campo Longo. Tem ela e o irmão dela que é pianista, super pianista. Ela tem 10 anos, mas ela cantando as músicas conhecidas. Se eu quiser falar com Deus, mas você vê ela falando com Deus. Tem Ana Lu Sampaio, que né, já está com 18 anos. Eu conheci com 13. Já fizemos show em todos os lugares do Brasil aí, juntos.
0: Se você perdeu o Roda Viva ontem com o compositor Roberto Menescal, ou se quer assistir de novo, a íntegra do programa está disponível no canal oficial da TV Cultura no YouTube e alguns trechos já estão também nas redes sociais do programa. Roda Viva vai ao ar toda segunda-feira, às 10 da noite. 9h17, hora de mais um rápido intervalo. Já já tem mais música e notícia aqui na Cultura Brasil. Até já!
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0: Nove e vinte, já estamos de volta com Música e Notícia de hoje. Vamos até às 10 da manhã com muita música brasileira e atualização das principais notícias do dia. A gente volta com música com Márcia Castro e Zélia Duncan.
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0: Paulinho da Viola com Pupurri de Sambas, Injúria, Recado, O Sol Nascerá e Jurar com Lágrimas. Composições de Elton Medeiros, Paulinho da Viola, Casquinha da Portela e Cartola. E antes teve Márcia Castro e Zélia Duncan com Barulho, do Roque Ferreira. 9h28, agora é hora de Solano Ribeiro e a Nova Música do Brasil.
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0: O Mundo de Marlboro, de Botica e Carolina Bianchi, na voz de Quinho, em seu terceiro disco solo, Ímpar. 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

0: Maria Gadu dela, essa foi Altar Particular. Antes teve Leni Andrade com Alvorada, de Cartola, Carlos Cachaça e Hermínio Belo de Carvalho. Antes, não, antes já falamos do Paulinho da Viola. Agora 9h39, um rápido intervalo, já já tem mais música e notícia.
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0: Sabotage e Instituto com Dama Teresa, composição do Sabotage, agora 9h46.
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0: A Polícia Federal investiga uma corretora de câmbio localizada na Avenida Paulista, em São Paulo, por suspeita de lavagem de dinheiro para o tráfico internacional de drogas. De acordo com a Polícia Federal, a empresa Marmaris Corretora de Câmbio operava transferências por meio do sistema de dólar cabo, um método clandestino que possibilita enviar valores de facções criminosas ao exterior sem registro no sistema bancário. A investigação teve início em 2021, após a prisão de integrantes de uma máfia italiana na Paraíba. Eles citaram ligações com o proprietário da corretora paulista. A polícia interceptou mensagens sobre uma remessa de US$ 1.700.000 com destino à Holanda, além de ter apreendido dinheiro em espécie durante buscas no estabelecimento. Até o momento, a Marmaris Corretora de Câmbio não se pronunciou sobre o caso. 9h47, seguimos com música por aqui, agora com a Tássia Reis.

0: Criolo dele, essa foi Aprendendo a Sobreviver, e antes teve Tássia Reis, dela Meu Rap Jazz. Agora 9h54, daqui a pouquinho Música e Notícia tá acabando, e a Fabiana Ferraz vai chegar com a galeria de hoje. Ela já tá por aqui comigo no estúdio para dar uma pincelada do que vem por aí. Bom dia, Fabi.
1: Bom dia, Lau. Bom dia a todos. Hoje terçamos com um cara de segunda,
0: Terçamos,
1: né?
0: sim, semaninha mais
1: Mais
0: curta.
1: curta. Isso é bom. Bom, eu queria dar um destaque rapidinho, falar que eu vou mostrar hoje no lançamento do Galeria um projeto que eu estou encantada com ele, que é o Arnaldo Batista 7.8, Canções Inesquecíveis Revisitadas. Imagina que maravilhoso, né? É um projeto que celebra, e também a gente pode dizer que é um ato quase de justiça histórica
0: Sim,
1: com o Arnaldo
0: de dar
1: Batista.
0: o devido valor, né? Sim.
1: Exatamente. Ele tem uma discografia muito interessante também no pós-Mutantes, né? E é exatamente esse período que esse projeto cobre. Então tem muita gente boa, tanto assim Zé Ramalho, Kiko Zambianchi, os conhecidos, né? Sandra Sá, Naozette, nesse projeto, quanto também a galera assim mais independente. Então tá muito bacana. Daqui a pouquinho eu vou mostrar duas desse projeto
0: Maravilha,
1: no Galeria.
0: curiosa. Confesso que eu também conheço
1: Eu
0: pouco, assim, sabe? De
1: sou louca
0: identificar.
1: por ele. Começou o meu amor pelo Arnaldo, né, pelo Sérgio, tudo, pelos
0: Sim.
1: Mutantes, por Rita, nos Mutantes, mas depois também a discografia dele solo é incrível. Tem o antológico Loki, tem um monte de coisa legal. Então é isso, gente. Já já, então, e ainda tem muito mais no Galeria.
0: Maravilha. Então, até já, a partir das 10, Fabi por aqui, a gente fecha o Música e Notícia de hoje com Elis Regina.
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0: Elis Regina com música do Guilherme Arantes. Essa foi Aprendendo a Jogar, encerrando Música e Notícia de hoje. Obrigada pela sua companhia nessa manhã de terça-feira. Eu sou a Laura Mayumi na apresentação e na seleção musical. Conto com a redação da Sandra Vasconcelos e o apoio de produção da Giovana Chaves. A gente volta amanhã, a partir das 7 da manhã, com mais um Música e Notícia. E você segue agora na companhia da Fabiana Ferraz com o Galeria de hoje. Beijo, boa terça-feira, até amanhã.
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6: 10:03.
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1: Agora sim, são 10 horas 3 minutos, uma boa terça-feira para você, seja muito bem-vinda, seja muito bem-vindo, hoje dia 8 de setembro de 2026, começamos a nossa semana musical nesta terça-feira por aqui. A gente sempre faz essa mistura boa da música do presente com a música do passado. Eu também dou uma geral na agenda cultural da cidade e nos principais lançamentos da cena musical. Eu vou abrir com uma novidade. Na verdade, eu já mostrei aqui, já fez parte também do quadro do lançamento do Galeria, o Projeto Humano, que faz uma leitura da obra do Erasmo Carlos a partir do rap. A gente ouve, então, o Erasmo junto com Tássia Reis. Vamos ouvir Gente Aberta. Tássia Reis e o Criolo junto.

0: A gente relembrou o Juca Chaves com Take Me Back to Piauí. E eu abri o Galeria hoje com Erasmo Carlos, junto com Tássia Reis e Criolo, do Projeto Humano. Ouvimos Gente Aberta e Imensamente Visceral. Gente Aberta de Erasmo e Roberto e Imensamente Visceral de Tássia Reis e Criolo. Agora são 10 horas, 11 minutos.
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0: No Instituto Tomi Otaki, a exposição Contra a Regra, de Tatiana Blas, segue em cartaz. Com cerca de 50 obras produzidas entre 2008 e 2026, em formatos diversos, a temática é aproximar a lógica teatral da prática da artista por meio do retrato dos processos de criação da obra. A entrada é gratuita. O Cinesesc exibe amanhã, gratuitamente, o filme nacional Manas, dirigido por Mariana Brenan. A trama aborda a jornada de uma menina de 13 anos que acredita ter um futuro preso a um ciclo de violência e poucas oportunidades e busca mudar esse destino. Ingressos disponíveis no site da Rede Sesc. Dirigida por Elias Andreato, Meu Deus, continua em cartaz no Teatro das Artes. O enredo da comédia tem como premissa uma sessão de terapia de Deus com uma psicóloga, em que ele tentará convencer a deprimida divindade a não destruir o mundo. As apresentações acontecem de sexta a sábado, às 8 da noite, e aos domingos, às 5 da tarde. Ingressos disponíveis na plataforma Eventim. Agora 10 horas, 13 minutos, eu sigo com Jardes Macalé e um clássico de Chico Buarque. Acorda, amor. Música.

0: Jardes Macalé com música de Chico Buarque, o clássico Acorda Amor. São 10h16, eu vou para o intervalo e já retorno com o Galeria.
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0: São 10h19 e a gente ouve Tim Bernardes, a balada de Tim Bernardes.

0: Tim Bernardes, a balada de Tim Bernardes, composição do Tim. São 10 horas 25 minutos, hora de lançamento aqui no Galeria.
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cenário da música brasileira, poucos nomes exercem uma influência tão transversal quanto o Arnaldo Batista. E hoje, no Galeria, eu vou destacar um projeto que é, ao mesmo tempo, uma celebração e também um ato de justiça, a gente pode chamar assim, um ato de justiça histórica. É o lançamento de Arnaldo Batista 7.8, Canções Inesquecíveis Revisitadas. Foi lançado no início de setembro e para celebrar os 78 anos, né, do Arnaldo, e reúne mais de 60 vozes diferentes de diferentes gerações e estilos, né, de ícones como Ana Ozete, Zé Ramalho, Sandra Sá e também expoentes da nova cena como Bugarins, Luline Urso, Exclusive os Cabides e muitos outros nomes. E o ponto crucial dessa iniciativa, que foi coordenada pela jornalista Sônia Rosa, é o foco exclusivo na obra solo do Arnaldo. Ao preterir o repertório dos Mutantes, o projeto ilumina a genialidade individual. O Arnaldo é um compositor que ajudou a moldar o DNA do rock e da psicodelia brasileira, mas nem sempre recebeu o devido reconhecimento por sua trajetória pós-banda, pós-Mutantes, né? E o projeto foi organizado em 4 coletâneas, Cobre, Sunny, Pink e Jeans, coletâneas cromáticas de diferentes cores. E o trabalho reflete um espírito genuinamente coletivo e independente, né? Um projeto sem amarras de gravadoras ou hierarquias de mercado. Há 56 faixas, são 56 músicas, gente, é muita coisa. Funcionam como um mosaico da produção autoral do Arnaldo Batista, né? Então vamos ouvir, ó, duas músicas deste projeto, Arnaldo Batista 7.8, canções inesquecíveis revisitadas. A gente escuta essa aqui na íntegra, que é Desculpe, com o Kiko Zambianchi, e na sequência a gente ouve Naozete com Ana Deride, Mário Manga e o Fábio Taliaferri com Você Tá Pensando Que Eu Sou Loki? Então bora lá, Desculpe pra começar.

0: Você está pensando que eu sou Loki? Ouvimos nas vozes de Nausete, Ana Deride, Mário Manga, também está aí no arranjo, junto com Fábio Taliaferri, parte do projeto Arnaldo Batista 7.8, Canções Revisitadas, Canções Inesquecíveis Revisitadas, projeto que foi lançado agora, no comecinho de setembro. São quatro álbuns, são 56 canções revisitadas. E antes eu toquei o Kiko Zambianchi, também no lançamento, com Desculpe, de Arnaldo Batista. Agora são 10h34, eu vou para o intervalo e já volto com a galeria, rapidinho.
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0: Agora são 10h37, de volta com Galeria. A gente ouve Céu com Pardo, de Caetano Veloso.

Marisa Monte com Rodrigo Amarante e Devendra Banhardt, e a gente ouviu Nu com a Minha Música, um clássico de Caetano Veloso. Eu toquei também A Céu com Pardo de Caetano. São 10h46. A exposição de Cavalcante, militante, boêmio e brasileiro, continua em cartaz no Museu de Arte Contemporânea da USP. Com curadoria de Eloise Costa e Marcelo Bortolotti, a mostra reúne 561 desenhos coletados pelo próprio artista fluminense e que hoje fazem parte do acervo do MAC USP. É o maior conjunto de obras de Di Cavalcante em uma única instituição museológica. A mostra compõe-se de trabalhos produzidos entre 1920 e 1950, apresentados em ordem cronológica. Entre algumas das representações em sua obra estão a população afro-brasileira, a adesão ao catolicismo e a oposição ao abstracionismo. A exposição Militante, Boêmio e Brasileiro, dedicada a Emiliano de Cavalcante, pode ser visitada no MAC, no MAC USP, na Avenida Pedro Álvares Cabral, número 1301. A entrada é gratuita. Vamos com o Baiana System, sul-americano.

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0: Raíssa Faiete, ela aconselha Chacriabá, uma composição da Raíssa com Carla de Sá. A gente ouviu Pindorama, do álbum Raízes, lançado em 2025. E antes, Amanda Magalhães, mais um registro do novíssimo Era Uma Vez o Amanhã. Ouvimos o Chicote e a Palavra, composição dela. São 10h57 agora. Eu vou para o intervalo e já retorno com o Galeria.
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0: O julgamento virtual extraordinário na segunda turma do Supremo Tribunal Federal já conta com maioria de votos para referendar o afastamento do diretor-geral da Polícia Federal, Andrei Rodrigues, e do diretor de inteligência policial, Leandro Almada da Costa. A conclusão da sessão foi interrompida depois de um pedido de vista apresentado pelo ministro Gilmar Mendes. Após a solicitação, os ministros Luiz Fux e Nunes Marques registraram os votos antecipados, acompanhando o entendimento do relator, ministro André Mendonça. Como a segunda turma é composta por 5 membros, os 3 votos favoráveis já consolidam a maioria necessária para manter a decisão. Mais de 2 bilhões e 700 milhões de pessoas foram expostas ao tabagismo passivo em todo o mundo, segundo um estudo publicado hoje na revista científica The Lancet, do Reino Unido. Segundo a pesquisa, o tabaco segue como uma das principais causas de doença no planeta. A inalação involuntária da fumaça teria contribuído para quase 1 milhão e 700 mil mortes só em 2023. Já no caso de óbitos por doenças relacionadas no mesmo período, ainda segundo o estudo, muitos dos não fumantes expostos à fumaça de segunda mão estavam entre as cerca de 8 milhões de vítimas do fumo. Entre os afetados estavam mais de 700 milhões de crianças com idades entre 0 e 14 anos. Mais informações e outras notícias em uma hora.

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15: 11 horas, 1 minuto.
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4: Agora é 11 horas, 1 minuto. Boa terça-feira. Seja muito bem-vinda, seja muito bem-vindo você que está chegando agora aqui na Rádio Cultura Brasil. Esse é o Galeria. Vamos até a 1 da tarde, sempre fazendo essa mistura boa da música do presente com a música do passado. Eu vou abrir com o clássico brasileirinho,

0: Elza Soares com Brasis, de Jovem Joviniano, seu Jorge e Gabriel Moura. E antes ouvimos Novos Baianos com Brasileirinho, de Pereira da Costa e Valdir Azevedo. 11 horas, 10 minutos. Na primeira individual da carreira, a escritora e artista visual Lubi Prates investiga a representação da maternidade negra em fotografias expostas no Complexo Cultural Oswald de Andrade. Com curadoria de Renata Felinto, Maternidade Negra à Luz inclui 50 registros de mães negras e seus filhos, com a proposta de entender a falta de fotos dessa população durante a infância. Lubi ressignifica ainda figuras historicamente vinculadas à escravidão, como as amas de leite, com o objetivo de dar-lhes potência, complexidade e diversidade. O projeto integra a pesquisa de pós-doutorado da artista em Psicologia do Desenvolvimento Humano pela USP. Quem detalha a proposta central de maternidade negra à luz é Renata Felinto, curadora da mostra. Vamos ouvir.
1: Nessa exposição, que está em cartaz até o dia 19 de setembro, na Oficina Cultural Oswald de Andrade, a questão central é pensar quais são as nossas memórias em torno do retratismo, da fotografia e que registram as passagens e ciclos da vida de pessoas negras. Quais imagens que nós temos de mães e mulheres negras na sociedade brasileira ou no mundo ocidental? Como podemos mudar um imaginário que existe sobre mulheres negras como cuidadoras, como mães, entendendo que dignidade, acesso, afeto, compreensão e amor fazem parte dessa dinâmica para além das histórias que trazem essa imagem da mulher negra como mãe a partir da perspectiva da falta, da violência, da dor e do sofrimento. Então, Lubi Prates passa algumas horas ou até um dia inteiro em conversas com essas mulheres dentro do cotidiano de cada uma delas, entendendo como as mesmas exercem a maternidade, como elas informam e demonstram para suas crianças aspectos importantes sobre pertencimento relacionado à negritude, relacionado à fraternidade, relacionado a direito e também à justiça social. Tudo isso envolvido em muito acolhimento e afeto.
0: O visitante pode ainda participar das ações formativas e conferir uma publicação impressa com os resultados da análise. Renata Felinto conta.
1: A exposição, ela tem ainda como um produto, registro, memória da sua realização, um catálogo, no qual há textos meu, de Lubi Prates, de Rosane Borges e de Daniele Queiroz, todas mulheres que têm se dedicado a pensar imagem e, no caso de Lubi, a produzir também imagens que podem ficar para o futuro, imagens que vão reescrever no campo da fotografia novas memórias possíveis, novas concepções possíveis sobre a maternagem e a maternidade negra no Ocidente ou no mundo afroatlântico. Então fica aqui o convite para que vocês possam visitar essa exposição que busca realinhar o imaginário tão forte e potente sobre as mães negras na sociedade brasileira.
0: Feito o convite, a exposição Maternidade Negra à Luz permanece em cartaz até 19 de setembro na Rua Três Rios, número 363, no Bom Retiro. A entrada é gratuita. Eu sigo com o mestre Matheus Aleluia, despreconceituosamente.

0: Matheus Aleluia, despreconceituosamente dele. Eu vou pro intervalo e já volto com o Galeria, rapidinho.
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9: Agora são 11 horas, 20 minutos. Vamos ouvir Vanguard, Beijo Estranho.

Maurício Pereira, uma parceria dele e do filho Tim Bernardes. A gente ouviu Eu Trago o Coração Vazando, do novíssimo O Dia da Girafa, do Maurício. E antes, Vanguard, Beijo Estranho, de Hélio Flanders e Reginaldo Lincoln. São 11h27 agora. Show! A violonista e compositora Elodie Boni se apresenta hoje no Bona Casa de Música. O repertório tem influências da música brasileira, da música de concerto e também das tradições latino-americanas. O cantor, compositor e instrumentista Pedro Iaco participa do show. O espetáculo será às 21h e os ingressos estão disponíveis na bilheteria física do Bona e também na plataforma Eventim. A cantora e compositora Alziraê sobe hoje ao palco da Casa de Francisca com o show Uma Noite para Alziraê. O espetáculo celebra os 69 anos de vida da artista, com participações confirmadas de Yara Renó, Luz Marina, Joy Espíndola, Tetê Espíndola, Tulipa Ruiz, Anelise Assunção, Banda Corte, Lucinha Tamba, Curumim, Gustavo Ruiz, Gustavo Galo, uma galera, Ava Rocha, Peripane, Negro Léo. O evento acontece às 21h30 e os ingressos disponíveis também através da plataforma Simpla. Viva Alziraê, a gente vai escutar Sei dos Caminhos, Ela e Peripane.

0: Josiara, eu gosto assim de Annelise Assunção. E antes, Alziraê com Peripane, de Tamara Assunção e Alice Ruiz, ouvimos Sei dos Caminhos. 11h35, eu vou para o intervalo e já volto com o Galeria.
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14: Agora são 11h38, de volta com Galeria. A gente ouve Roberto Carlos.

Marcelo Genesi, a gente ouviu Julieta, uma parceria dele com Isabel Lenza. Eu toquei também Roberto Carlos, a gente relembrou as canções que você fez para mim, dele e Erasmo. Agora 11 horas 44 minutos, eu sigo com Zélia Duncan, uma parceria dela com Maria Beraldo, do álbum Agudo Grave. Aliás, Zélia estreou o show de Agudo Grave neste fim de semana no SESC.

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1: Zé Cabaleiro com o clássico Homem com H, de Antônio Barros Silva. Toquei também Gilberto Gil com Pai e Mãe, e Zélia Duncan e Maria Beraldo, delas Voz. 11h54 agora, tem clássico na voz de Vanessa da Mata, Por Causa de Você.

0: Vanessa da Mata e o clássico Por Causa de Você, de Tom Jobim e Dolores Duran. Eu vou para o intervalo e retorno com o Galeria logo depois da propaganda eleitoral gratuita.
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15: 11 horas 59 minutos.
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nós começamos com a obra de Leo Delibes, Prelúdio, Mazurca e Valsa Lenta do Balé Ofélia. Richard Bonnich dirige a Orquestra da Ascensão.

Marina Lima. Ela com Ana Frango Elétrico, do álbum Ópera Grunk deste ano, uma parceria delas, Giovanni Bisotto e Arthur Kunz, Um Dia na Vida. E antes, Zé Ibarra, ouvimos Transe, composição dele. Meio-dia 31, eu sigo com Paulo Miklos, com o trabalho deste ano também, titulado Coisas da Vida, que traz um repertório afetivo do Paulo Miklos. A gente ouve, então, a faixa título, música de Rita Lee.

0: Ana Canhas, Desculpe o Auê, de Rita Lee e Roberto de Carvalho, do projeto Rita Total, da Ana. Ana esteve comigo na semana passada, aqui ao vivo no Galeria, e essa conversa já está disponível no site da Rádio Cultura Brasil. Você vai em programas, depois Galeria, você encontra todos os papos, todas as entrevistas que foram realizadas neste ano, no ano passado também, lá no site. Agora, 12:38, eu já volto com Galeria, rapidinho.
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0: De volta com Galeria e a gente relembra o Curumim com o Samba Japa.

Bala, vem ela. E antes, ela é Indy com o Mundo Livre S.A., música de Fred 04 e Areia. E toquei o Curumim, a gente relembrou Samba Japa do Curumim. Meio-dia 54, dá para tocar mais uma ainda. A gente vai com Alagoano, Ítalo França, Semana do Jogo.

0: Ítalo França, a gente ouviu Semana do Jogo, composição do Ítalo, do álbum Catatal, lançado este ano. Encerrando essa edição de terça-feira, 8 de setembro, do Galeria, eu agradeço a sua companhia, a sua sintonia. Amanhã tem mais, às 10 da manhã, mas hoje eu volto às 5 com o Diversas, as Mulheres na Música Brasileira. O Galeria conta com apoio de produção da Marina Bertazzoni, da Giovanna Chaves e também do Tomás Farias. Um beijo para você, boa terça-feira e até.
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8: 12h59.
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0: Olá, ouvintes, um ótimo dia para você que sintoniza a Rádio Cultura Brasil. A partir de agora, eu, Teca Lima, na seleção musical e também na apresentação. Maria Agadu abre essa seleção em um grande sucesso de Beto Guedes.

Ouvimos com o Ednardo, dele mesmo, Terral, e com Maria Gadú, de Beto Guedes e Ronaldo Bastos, O Sal da Terra. Seguimos com o Caetano Veloso, em 1967.

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1: Com Lô Borges e Milton Nascimento, nós ouvimos Um Sonho na Correnteza, que é de Ié e Márcio Borges. Antes, com o Ney Mato Grosso, Pedra de Rio, música de Lully Lucina e Paulo César Andrade. Abrindo o bloco, Caetano Veloso, de sua autoria, Onde Eu Nasci, Passa um Rio. Agora, Lenine e Marcos Suzano.
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Com a Luísa Lian, nós ouvimos Iarinhas, que é da Luísa e Leda Cartum, e antes com Lenine e Marco e Suzano, de Lenine e Dudu Falcão, A Gandaia das Ondas e Pedra e Areia. Vamos para um intervalo e daqui a pouco estamos de volta.

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2: Já estamos de volta com o melhor da música brasileira na Cultura Brasil.

Com o grupo Pé de Mulambo, nós ouvimos do Filpo Ribeiro, Quebra Pedra, e antes com o Alceu Valença, dele mesmo, Pedras de Sal. Na sequência, vamos ouvir Farol da Barra, de Caetano Veloso e Luiz Galvão, com a cantora Alexia Bontempo.

0: Luiz Melodia, de sua autoria, Presente Cotidiano. E antes, Gal Costa, de Caetano Veloso, Flor do Cerrado. E também do Caetano, nós ouvimos Farol da Barra com Alexia Bom Tempo, essa de Caetano e Luiz Galvão.
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Com Rita Lee, nós ouvimos dela e Roberto de Carvalho, Disco Voador, e antes com Maurício Pereira, dele e Daniel Zafran, Pra Marte.

Lucas Santana, do Herbert Viana, Mensagem de Amor. Eu sou Teca Lima, fico por aqui. Muito obrigada pela sua sintonia, deixo um beijo e até a próxima.

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12: Duas horas da tarde em ponto, agora 17 graus em São Paulo, tarde fria de terça-feira, 8 de setembro de 2026. Olá, muito boa tarde para você, ligado aqui na Rádio Cultura Brasil. Ótima terça-feira, bem-vindos ao Estúdio 77, começando agora ao vivo em FM 77,9. Estamos também no aplicativo Cultura Play, lá no site, pela internet, em culturabrasil.com.br. Eu sou Alexandre Ingrevalo e por aqui, no Estúdio 77, de segunda a sexta-feira, das 2 até as 5 da tarde, você acompanha boa música brasileira, quadros especiais, informação, dicas culturais e também as participações dos nossos ouvintes. Nessa primeira hora, já tem seleção do ouvinte. Você participa pelo nosso WhatsApp, pede a música que você quer ouvir. Eu atendo seu pedido musical até as 3 da tarde. Só escrever para a gente lá em 11 São Paulo 973737229. Hoje também a gente traz uma nova setlist para você participar aqui ao longo dessa semana. Semana para alguns mais curta, né? Para quem descansou um pouquinho, que nem a gente aqui. Então, hoje a gente começa a semana ao vivo do Estúdio 77.

0: E eu vou abrir, vou começar o programa desta terça-feira, 8 de setembro, com Caetano Veloso.
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Bloco musical de abertura do nosso Estúdio 77 desta terça-feira, 8 de setembro. Ouvimos Chico Buarque, dele, Francis Raime, Vai Passar. E antes, abrindo o programa, Caetano Veloso, música e letra do Caetano, Fora da Ordem. 2h14 da tarde agora. Bom, daqui a pouquinho já vou seguir para a seleção do ouvinte, participações, pedidos musicais já chegando pelo nosso WhatsApp da Rádio Cultura, que é o 11 São Paulo 97373-7229. Hoje, terça-feira, é dia também do nosso quadro Faixa Livre. Eu vou destacar músicas de um álbum de Rita Lee, lançado há 45 anos, o discão Saúde. Hoje eu vou falar aqui desse álbum de 1981 de Rita Lee. Hoje também teremos Zélia Duncan no nosso quadro De Onde Vem a Canção, depoimento inédito aqui para o nosso Estúdio 77, para a nossa Rádio Cultura Brasil. Zélia Duncan contando como nasceu a música Pontes no Ar, música desse mais novo trabalho que ela lançou recentemente. Hoje também teremos Caetano Veloso de volta aqui ao Estúdio 77 em dois tempos. Então, Faixa Livre, De Onde Vem a Canção, dois tempos e muito mais nessa tarde de terça-feira aqui no Estúdio 77 até às 5 horas. Fique com a gente. 2h15, eu já vou seguir aqui então para a participação do nosso ouvinte Alessandro. Ele quer ouvir Gal Costa e Marília Mendonça juntas, Cuidando de Longe.

0: Seleção do ouvinte aqui no Estúdio 77, participação que chegou pelo nosso WhatsApp da Rádio Cultura, que é o 11 São Paulo 973737229. Essa quem pediu foi o Alessandro. Gal Costa e Marília Mendonça juntas, parceria da Marília com Júnior Gomes, Juliano Tchula e Vinícius Poeta, cuidando de longe. 2h19, vou seguir para um rápido intervalo, volto daqui a pouquinho com mais Seleção do Ouvinte, aqui no Estúdio 77. Até já.
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21: 2h24 da tarde, de volta com o Estúdio 77, de volta com a seleção do ouvinte. Mais participações que eu vou atender agora dos nossos ouvintes, que chegam pelo WhatsApp da Rádio Cultura em 11 São Paulo 973737229. Na sequência eu vou atender a Neuza Ramos, o Jota e também o Valmir. Vamos lá.

Bloco musical escolhido pelos nossos ouvintes que participam com a gente aqui no Estúdio 77, pelo WhatsApp da Rádio Cultura em 11 São Paulo 973737229. Essa quem pediu foi o nosso ouvinte Valmir, Elis Regina de Belchior, Velha Roupa Colorida. Antes do Valmir, eu atendi o Jota. Nós ouvimos a Vanusa em Manhãs de Setembro. E antes do Jota, participação da Neuza Ramos. Nós ouvimos Chico Buarque, MPB4, música do Chico, Roda Viva. 2h37 da tarde agora. Vamos falar do tempo em São Paulo, friozinho, né? Ontem gelado, né? O dia mais frio do ano ontem, pelo menos a tarde mais fria do ano, até agora, né? Porque o ano ainda não acabou, até agora, pelo menos. Hoje friozinho, mas não como ontem, né? Estamos com 17 graus por aqui na Água Branca. Hoje a máxima não deve passar dos 19 graus, né? Vamos ver aqui, a umidade relativa do ar, né, esfria, fica nublado, então o dia fica melhor para respirar, né? Então, umidade do ar cerca de 80%. Hoje o dia será marcado por muitas nuvens, curtos períodos de sol durante a tarde, mas sem elevação da temperatura. No decorrer do dia, o CGE conta que não se descarta a possibilidade de chuviscos intermitentes, principalmente no extremo sul da capital paulista. E amanhã, quarta-feira, o CGE conta que o dia deve começar com muitas nuvens, termômetros na madrugada em torno dos 14 graus, chuva fraca intermitente desde a madrugada, e aí no decorrer da quarta-feira as instabilidades ganham força e há risco de chuva moderada a forte no período da tarde, com diminuição das precipitações no período noturno. O tempo estável não permite que a temperatura máxima amanhã supere os 23 graus. Trazer mais algumas informações aqui para você. O pavilhão da CEAGESP, maior central de abastecimento de alimentos da América Latina, né, continua interditado hoje, dois dias após a ocorrência de um grande incêndio na estrutura do entreposto Terminal São Paulo, na Vila Leopoldina, aqui na Zona Oeste. 320 boxes utilizados por 124 comerciantes foram atingidos pelas chamas. Os comerciantes criaram pontos de venda provisórios em ruas ali da própria CEAGESP. Segundo o complexo de abastecimento, um projeto de acomodação temporária para os profissionais que perderam seus espaços de trabalho no incêndio, esse projeto de acomodação será anunciado até o fim desta semana. A Defesa Civil encontrou estruturas metálicas retorcidas nos galpões e danos nas áreas de câmaras frias, impedindo a circulação no local. E apenas 13% apenas da malha rodoviária do Brasil possui pavimentação, segundo o Plano de Transporte e Logística de 2026. Além da falta de asfalto, a conservação das estradas brasileiras continua sendo um dos principais problemas enfrentados pelo setor. O documento produzido pela Confederação Nacional do Transporte estima a necessidade de R$ 2,38 bilhões em investimentos na infraestrutura rodoviária do país. O levantamento cita ainda que 62,1% dos trechos avaliados encontram-se em situação regular, ruim ou péssimo. O relatório direciona metade dos recursos previstos para o setor ferroviário, com a meta de duplicar a extensão atual de 32 mil quilômetros de trilhos. O plano sugere também a retomada do projeto do trem de alta velocidade entre São Paulo e Rio de Janeiro e a construção de novas linhas de metrô e monotrilho nas regiões metropolitanas. Vou voltar aqui para a seleção do ouvinte, vou atender agora a participação do Anselmo Duarte, depois os pedidos musicais da Vera Florencio e do Adriano Santos.

Seleção do ouvinte aqui no Estúdio 77, ouvimos Lulu Santos, dele mesmo, avisa aos navegantes, essa quem pediu foi o Adriano Santos. Antes eu atendi a Vera Lúcia Florencio, Engenheiros do Havaí, em outras frequências, e abri esse bloco com a participação do Anselmo Duarte. Nós ouvimos a Cláudia, de Marcos Valle, Paulo Sérgio Valle, Frente Fria. 2h51, vou seguir para o último bloco aqui da seleção do ouvinte, mais duas participações que chegaram pelo nosso WhatsApp em 11 São Paulo 9 7373-7229. Vou atender o Alexandre D'Argélio e depois o Bruno Rich. Vamos lá.

0: Veloso.
1: Johnny Hooker, de Arthur Dantas, Caetano Veloso, essa quem pediu foi o Bruno Rich. Antes eu atendi o meu xará aqui, o Alexandre D'Argélio, Chico César, dele mesmo, Palavra Mágica. Participações que chegam pelo nosso WhatsApp da Rádio Cultura, que é o 11 São Paulo 973737229. Agradeço demais a todos pela participação aqui com a gente nessa tarde fria de terça-feira. Amanhã tem mais a partir das 14h. Mas o Estúdio 77 continua. Já já Faixa Livre, celebrando os 45 anos do álbum Saúde, de Rita Lee, lançado em 1981. Hoje também tem De Onde Vem a Canção, com Zélia Duncan, contando como nasceu a música Pontes no Ar. Tem também Dois Tempos, de Caetano Veloso, desabafando sobre o mundo à volta, o país em volta, o mundo em volta. 15h em ponto, o Estúdio 77 continua até as 17h aqui pela Rádio Cultura Brasil. Vamos agora atualizar as notícias dessa última hora. A Advocacia-Geral da União vai recorrer da decisão monocrática do ministro do STF, André Mendonça, de afastar o diretor-geral da Polícia Federal, Andrei Rodrigues. A AGU deve alegar que o afastamento viola competência constitucional do presidente da República. O argumento se baseia no artigo 84 da Constituição, que estabelece que a escolha, a nomeação e a exoneração do chefe da PF são de competência exclusiva do chefe do Executivo, ou seja, do presidente da República. A segunda turma do Supremo Tribunal Federal cancelou hoje a primeira sessão após o ministro André Mendonça determinar o afastamento do diretor-geral da Polícia Federal, Andrei Rodrigues, e submeter a decisão ao colegiado. O julgamento chegou a formar maioria para referendar a medida logo depois de ser interrompido por um pedido de vista do ministro Gilmar Mendes. A sessão estava marcada desde a semana passada e tinha apenas como pauta um caso tributário. Um terremoto de magnitude 5,3 atingiu o Tibete, na China, hoje, segundo o Centro Sismológico Europeu Mediterrâneo. O tremor ocorreu a uma profundidade de 35 quilômetros. A região foi atingida por outro tremor, de magnitude 5, no início do mês. As enchentes repentinas que atingiram o Nepal e o Tibete em agosto mataram pelo menos 43 pessoas do lado chinês da fronteira. E São Paulo ficou na segunda posição, entre as 27 unidades da Federação, nos resultados do Programa Internacional de Avaliação de Estudantes 2025. O estado alcançou 427 pontos na média geral, atrás apenas do Paraná, que liderou com 436 pontos. O resultado representa melhora na posição do estado ao longo da série histórica. Em 2025, São Paulo chegou à segunda colocação nesse Programa Internacional de Avaliação de Estudantes 2025. 15h02, outras informações aqui ao longo do nosso Estúdio 77 e também às 18h, no De Volta para Casa. Intervalo rápido, já voltamos.
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1: 3:05, 18 graus em São Paulo, tarde fria aqui na Água Branca. Agora está tentando aparecer um sol nessa tarde de terça-feira, hoje dia 8 de setembro de 2026. Está tentando, guerreiro, aparecer um sol aqui na Zona Oeste de São Paulo. 3:05, muito boa tarde para você que está chegando agora aqui à Rádio Cultura Brasil. Bem-vindos, esse é o Estúdio 77 ao vivo, de segunda a sexta-feira, das 2 até as 5 da tarde. Você nos acompanha em FM 77,9, estamos na internet também, lá no site culturabrasil.com.br e ainda pelo nosso aplicativo Cultura Play. Eu sou o Alexandre Ingrevalo por aqui, boa música brasileira, quadros especiais, informação, dicas culturais e também as participações dos nossos ouvintes. Hoje é terça-feira, é dia do nosso quadro Faixa Livre e eu vou seguir aqui destacando músicas de um álbum que Rita Lee lançou há 45 anos, em 1981. É o disco Saúde.

Faixas de Saúde, álbum produzido por Rita Lee e Roberto de Carvalho e lançado por eles há 45 anos, em 1981. Discão aqui da Rita Lee. E nós ouvimos três parcerias da Rita com o Roberto de Carvalho aqui no quadro Faixa Livre no Estúdio 77. Tati Bitati, Mutante, e antes a faixa título Saúde, que abre esse disco. O disco é muito bom, tem vários sucessos que foram lançados nesse trabalho, e quinta-feira eu vou destacar mais faixas de Saúde, álbum lançado em 81, há 45 anos, por Rita Lee. Quinta-feira tem mais aqui no 77. Três e 19 da tarde, olha, o Cine Belas Artes exibe amanhã o longa-metragem Gonzaguinha da Maior Liberdade, documentário vencedor, né, na categoria documentário no Festival de Gramado de 2026, dirigido por Suzana Lira. O filme reúne momentos da trajetória de Luiz Gonzaga Júnior, filho de Luiz Gonzaga, o Rei do Baião. A proposta desse filme é apresentar o universo particular do artista, passando por suas letras, canções, questões pessoais, visões políticas e relações afetivas. A produção também utiliza imagens raras para contar a história do compositor, que morreu em 1991. Após a exibição, amanhã, lá no Cine Belas Artes, haverá um debate com a diretora do documentário. Então a sessão debate de Gonzaguinha da Maior Liberdade acontece amanhã, 8 da noite, lá no Cine Belas Artes, que fica na Rua da Consolação, 2423, ingressos disponíveis no site do local. E sexta-feira eu converso com a diretora Suzana Lira sobre esse documentário do Gonzaguinha aqui no Estúdio 77. Sexta-feira a gente bate um papo aqui no programa. 3h20 da tarde, vamos seguindo com ele então, Gonzaguinha.

Composições de Gonzaguinha nesse bloco musical aqui do Estúdio 77. Ouvimos Márcia Castro em Pois É, Seu Zé. Antes, a Leila Pinheiro em Desenredo, parceria do Gonzaguinha com Ivan Lins. E eu abri esse bloco com o próprio Gonzaguinha, dele mesmo, Comportamento Geral. 3h32, vamos seguindo com Lenine.

0: Lenine, registro ao vivo em Do It, parceria dele com Ivan Santos. Agora 3h35 da tarde, pausa rápida para o intervalo. A gente volta já já, lembrando a participação de Roberto Menescal no Roda Viva.
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13: 3h39, a gente está de volta com Fagner.

0: Ouvimos The Fevers, versão de Rossini Pinto, Mar de Rosas, e antes o Fagner, na parceria do Michael Sullivan com Paulo Massadas, Deslizes. 3h46 da tarde agora. O músico e compositor Roberto Menescal, um dos criadores da Bossa Nova, foi o primeiro convidado do mês em que o Roda Viva, tradicional programa de entrevistas da TV Cultura, completa 40 anos no ar. Também guitarrista, arranjador e produtor musical em atividade há mais de 70 anos, Roberto Menescal estreia como entrevistado no Centro da Roda aos 88 anos de idade. Ele foi indicado pela revista Rolling Stone entre os 30 ícones brasileiros da guitarra e do violão. Na edição apresentada pelo jornalista Ernesto Palha, Menescal detalha a criação e a consolidação da Bossa Nova e a trajetória em diferentes frentes da indústria musical, inclusive na descoberta de talentos. Entre os assuntos, o compositor falou sobre a produção de música com inteligência artificial. Quase 40% das músicas lançadas em julho deste ano continham algum nível de IA no processo criativo, segundo o levantamento da plataforma Submit Hub. Vamos ouvir um pouquinho aqui do craque Menescal no Roda Viva.
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0: Xuxa Meneghel, Elis Regina, Gal Costa, né? O Menescal, então, contou detalhes da sua trajetória com o produtor, arranjador, descobridor de talentos e ainda a percepção dele sobre a cena musical atual.
1: Tem muita gente jovem vindo, boa. E tem uma coisa interessante. Dessas pessoas, que a gente pode até citar algumas aqui, todos elas estão fazendo o que a gente fazia. Agora, de outra forma. É impressionante. Tem duas pessoas que eu adoro. Tem uma que chama-se Mariana, Mari Campo Longo. Tem ela e o irmão dela, que é pianista, super pianista. Ela tem 10 anos, mas ela cantando as músicas conhecidas. Se eu quiser falar com Deus, mas você vê ela falando com Deus. Tem Ana Lu Sampaio, que né, já está com 18 anos. Eu conheci com 13. Já fizemos show em todo lugar do Brasil aí, juntos.
0: Então, se você perdeu Roda Viva com o compositor, músico, produtor musical Roberto Menescal, a íntegra da atração já está disponível no canal oficial da TV Cultura no YouTube, assim como vários trechos nas redes sociais da Cultura. O Roda Viva vai ao ar toda segunda-feira, às 10 da noite. E a gente segue com ele, Roberto Menescal, ao lado de Ney Matogrosso.

0: Ouvimos duas parcerias de Roberto Menescal e Ronaldo Boscoli aqui no Estúdio 77, com a Carla Sabá, o Barquinho, e antes com o próprio Menescal e Ney Matogrosso juntos, Nós e o Mar. 3h57 da tarde agora, vamos para o nosso giro de notícias. O presidente do Supremo Tribunal Federal, Edson Fachin, está reunido hoje com o ministro da Justiça, Wellington César Lima e Silva, e com o advogado-geral da União, Jorge Messias. A reunião acontece depois do ministro do STF, André Mendonça, afastar preventivamente do cargo diretor-geral da Polícia Federal, Andrei Rodrigues. A decisão já tem maioria para ser confirmada pela segunda turma do STF, mas teve o julgamento suspenso após um pedido de vista do ministro Gilmar Mendes. O Banco Central informou hoje que ainda existem, nas instituições financeiras, 5 bilhões 640 milhões de reais em recursos esquecidos pelos clientes. O balanço considera valores contabilizados até julho deste ano. Dessa cifra, 4 bilhões e 240 milhões são recursos de 23 milhões e 600 mil pessoas físicas. O Reino Unido, a França e mais 10 países anunciaram hoje um pacote conjunto de sanções a Israel em retaliação aos assentamentos judaicos na Cisjordânia. O governo britânico acusou Tel Aviv de promover uma limpeza étnica com a expansão de construções no território palestino. Israel criticou a decisão e, em retaliação, anunciou o fechamento do consulado do Reino Unido em Jerusalém. 3h58, outras informações aqui no Estúdio 77 também no De Volta para Casa, logo mais, a partir das 6 da tarde. Pausa rápida para o intervalo, a gente volta já.
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3: Estamos de volta, 4 horas, 1 minuto, Estúdio 77 ao vivo aqui pela Rádio Cultura Brasil, de segunda a sexta, das 2 até as 5 da tarde. 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E a gente está de volta com o 77, hoje é terça-feira, dia do nosso quadro De Onde Vem a Canção, e eu vou trazer agora um depoimento inédito, gravado aqui para o nosso programa, da cantora, compositora Zélia Duncan, falando sobre o nascimento, os bastidores de criação da música Pontes no Ar, que está nesse mais recente trabalho lançado pela Zélia Duncan. Vamos ouvir.
6: Pontes no Ar tem letra minha e melodia de Alberto Continentino. E tem uma história essa música que eu adoro, porque o meu sonho de adolescente, um deles, era ir ao Peru, a Machu Picchu. E eu não pude ir, minha mãe não pôde me mandar. E olha, isso ficou me remoendo esses anos todos. Ano passado eu fiz 60 anos e resolvi o quê? Eu vou a Machu Picchu. Chamei minha melhor amiga, Mônica Cordeiro. A gente fez, decidiu tudo e fomos de Cusco a Machu Picchu caminhando de segunda a sexta-feira. Eu tive uma viagem de muitos insights, de muita viagem dentro da viagem. Quando eu voltei, o Alberto me mandou a melodia dessa música. Tararirararara. Aí eu, numa esquina de algum lugar. E fui seguindo. E se você ouve a letra toda, você vai fazer a viagem para Machu Picchu comigo e outras viagens que a música proporciona. Então, Pontes no Ar foi feita para minha viagem a Machu Picchu.

0: Zélia Duncan e Alberto Continentino, parceria deles dois, Pontes no Ar, destaque de hoje aqui do quadro De Onde Vem a Canção. 4:08 da tarde, para você que gosta de rock nacional, todo domingo às 7 da noite aqui na Rádio Cultura Brasil, temos o Caixa Acústica. O programa tem produção do Bruno Lombizani, a minha apresentação, e traz uma seleção musical com o melhor do rock brasileiro de todas as épocas. O Caixa Acústica é reapresentado toda sexta-feira às 10 da noite. Vamos lembrar agora um pouquinho, então, do que foi destaque na edição deste domingo.
1: Atenção!

0: Itali Tutifrutti, composição de Luiz Carlini, Que Loucura, antes Raul Seixas, dele Paulo Coelho, Meu Amigo Pedro. 4h16, o Caixa Acústica vai ao ar aqui na Rádio Cultura Brasil, todo domingo às 7 da noite, com reapresentação às sextas-feiras, 10 da noite. Agora, quase metade dos estudantes brasileiros de 15 anos usa chatbots como o ChatGPT, ao menos uma vez por semana. Esse dado é do Programa Internacional de Avaliação de Estudantes 2025. Esse programa foi divulgado hoje, terça-feira. Na primeira edição, incluindo inteligência artificial na análise, a avaliação ocorre a cada 36 meses e mede conhecimentos dos alunos dessa idade em matemática, leitura e ciências. Em 2025, 91 regiões do mundo participaram do estudo. Segundo o PISA, né, que é o Programa Internacional de Avaliação de Estudantes, 48% então, dos alunos do Brasil usam chatbot de IA para aprender, contra 46% na média da Organização para a Cooperação e Desenvolvimento Econômico. Entre os objetivos de utilização mais comuns estão pesquisa sobre um tema novo e resumo de leituras obrigatórias. Em linhas gerais, segundo o estudo, o Brasil continua abaixo da média mundial, tendo como área de maior defasagem a matemática e a melhor pontuação em ciências. São 4h18, 4h18 da tarde agora.
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1: Ouvimos Elza Soares em Cuidado Mané, de Luiz Grande e Ari do Cavaco. Antes, Ciro Monteiro e Baden Powell, parceria deles, Alô João. 4h23 da tarde agora. Bom, logo mais às 5 da tarde, rodízio volta a valer aqui em São Paulo, das 5 da tarde às 8 da noite. Hoje, segunda-feira, rodízio valendo para veículos com placas... Hoje, segunda não, hoje terça, né? A gente faz uma pausinha na segunda, aí a semana começa na terça, dá aquele tilt. Hoje, terça-feira, rodízio valendo para carros com placas finais 3 e 4. 3 e 4 nessa terça-feira, das 5 da tarde às 8 da noite. E a CT registra agora... Em São Paulo, na Zona Sul de São Paulo, são 80 quilômetros de lentidão. 80 na Zona Sul, 77 na Zona Oeste, 69 na Zona Leste. Zona Norte tem 60 e o centro de São Paulo, 60 quilômetros também de lentidão. O centro e a Zona Norte, cada um com 60 quilômetros de lentidão. O CGE, que é o Centro de Gerenciamento de Emergências da Prefeitura de São Paulo, conta... que as projeções atmosféricas mais recentes de todos os modelos de previsão apontam para uma semana de tempo instável e chuvoso, principalmente a partir de amanhã. Vários sistemas meteorológicos estarão em curso, como formação de uma área de baixa pressão e frente fria associada a um ciclone extratropical na costa sul do Brasil. Essa condição mantém alta probabilidade de elevados volumes de precipitação até o final de semana. Nos próximos dias, o ar frio que derrubou as temperaturas gradativamente perde força, diminuindo a sensação de frio. Amanhã, quarta-feira, o dia deve começar com muitas nuvens, termômetros ali ao redor dos 14 graus na madrugada e chuva fraca intermitente. No decorrer do dia, as instabilidades ganham força e há risco de chuva moderada a forte no período da tarde, com diminuição das precipitações no período da noite. Tempo estável não permite que a temperatura máxima supere os 23 graus. Isso na quarta. Na quinta-feira, o dia também será marcado por tempo estável e chuvoso. O dia deve começar com muitas nuvens, chuva fraca, temperatura mínima ali ao redor dos 17 graus. No decorrer da quinta-feira, sol e variação de nuvens, o que permite ligeira elevação da temperatura até os 24 graus. Aí, a partir do início da tarde de quinta, as áreas de instabilidade devem ganhar força e ocorrem períodos de chuva moderada a forte, acompanhadas de trovoadas e rajadas de vento que podem superar os 50 km por hora. As precipitações se estendem para o período da noite de quinta, porém com diminuição da intensidade. Semana chuvosa aqui em São Paulo. 4h26, vamos seguindo com música aqui o nosso Estúdio 77. Agora tem o coral

0: Walter Queiroz, dele mesmo, Cambalacho. E antes eu trouxe aqui o coral Som Livre em O Bem Amado, de Toquinho e Vinícius de Moraes. Aqui um bloquinho musical teletema, né? 4h31 da tarde. Pausa rápida para o intervalo, a gente volta já.
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10: São 4 horas e 35 minutos. Agora e a gente está de volta com Marina Sena.

João Bosco, de João Donato e Caetano Veloso, Arran. Antes, Marina Sena, dela, Jean Lusca, Felipe Coimbra, Enzo de Carlo e Pedro Ferraz, Taiobeiras, Folha Grande, 4h43. Bom, toda sexta-feira, às 16h, a gente apresenta aqui no Estúdio 77 a nossa setlist, né? A cada semana, uma seleção musical com um tema diferente que convida você, nosso ouvinte, a participar com sugestões musicais. A gente propõe o tema no início da semana, aí você participa lá pelo nosso WhatsApp, que é o 11 São Paulo 973737229. Você participa com sugestões musicais dentro desse tema que a gente propõe aqui para você no início da semana. As músicas sugeridas pelos nossos ouvintes, a gente apresenta toda sexta-feira, às 16h, aqui no nosso Estúdio 77. E qual é a setlist dessa semana? Qual é o tema dessa semana? É desabafo. É a oportunidade da gente desabafar em forma de música. Seja um desabafo sobre a situação do nosso país, a situação do mundo, que também não está fácil, né? Não é só aqui, o mundo em geral também está esquisita coisa. Amores mal resolvidos, questões no trabalho, questões na amizade, né? Algumas recordações não muito agradáveis. Então, é algum recado que você queira dar em forma de música? Essa é a hora aqui na nossa setlist Desabafo. Sexta-feira, às 16h, e você já envia o seu desabafo em forma de música brasileira pelo nosso WhatsApp da Rádio Cultura, que é o 11 São Paulo 973737229. 11 São Paulo 973737229. Participe, nos ajude a fazer a setlist desta sexta-feira aqui no Estúdio 77. Tô te esperando. 4h44 da tarde, e para a gente se inspirar aqui na setlist da semana, eu preparei um Dois Tempos com Caetano Veloso desabafando.

Dois tempos de Caetano Veloso desabafando aqui no Estúdio 77. Ouvimos esse registro de 2021, Não Vou Deixar, e antes de 84, Podres Poderes, as duas músicas do próprio Caetano Veloso. Para te inspirar a participar também da nossa setlist de sexta-feira, desabafo. A gente pode desabafar aqui em forma de música, seja sobre a situação do país, situação do mundo, amores mal resolvidos, aquele recado que você quer dar de alguma forma. Sexta-feira, 4 da tarde, a setlist desabafo em forma de música aqui no Estúdio 77. Participe lá pelo

no nosso WhatsApp, 11 São Paulo 973737229, 4h54. Falei há pouco sobre a previsão do tempo, né? Trazer mais algumas informações aqui para você. Uma combinação de baixa pressão atmosférica, formação de um ciclone extratropical e avanço de uma nova frente fria deve aumentar o risco de temporais no centro-sul do Brasil, entre amanhã e o fim de semana. As projeções da Climatempo indicam possibilidade de chuva intensa, granizo, grande quantidade de raios e rajadas de vento que podem passar dos 80 km por hora em áreas da região sul de Mato Grosso do Sul e de São Paulo. As previsões ainda podem sofrer ajustes nos próximos dias e claro que a gente vai te atualizando aqui no Estúdio 77. Faltando 5 minutos para as 5 da tarde, eu vou encerrar o programa de hoje com Mariana de Moraes.

0: Mariana de Moraes, em Coisa Mais Linda, de Carlos Lira e Vinícius de Moraes. 4h57 agora. E assim encerramos a edição de hoje do Estúdio 77, que tem produção, seleção musical e apresentação minhas. Eu sou Alexandre Ingrevalo. No jornalismo, redação de Sandra Vasconcelos e Gilson Monteiro, com apoio da Giovana Chaves e do Gabriel D'Ângelo. Apoio de produção, Vitor Giudice e Vitor Costa. Trabalhos técnicos, Toninho Silva e Wagner Freitas. Nas mídias digitais, Bruno Trentin. A seguir, você acompanha o Diversas com Fabiana Ferraz. Eu agradeço demais a sua companhia. Valeu, muito obrigado também pela sua participação. Tenha um ótimo fim de tarde. Excelente semana pela frente, né? Semana um pouquinho mais curta para quem descansou ontem no feriado. Daqui a pouquinho, então, Diversas com a Fabi. A gente está de volta amanhã, quarta-feira, a partir das 14h, com mais Estúdio 77 aqui na Rádio Cultura Brasil. Deixo aquele abraço e até amanhã. Tchau.
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6: 16 horas 59 minutos.
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11: Olá, seja bem-vinda, seja bem-vindo ao Diversas, as Mulheres na Música Brasileira. Toda semana eu trago um recorte diferente da cena feminina musical contemporânea do Brasil. E hoje, mais um episódio com releituras modernas de canções que atravessam o tempo. Aqui, releitura não é revisitar, é ocupar, ressignificar e fazer história outra vez. Eu começo com Marina Lima interpretando Dura na Queda, de Chico Buarque. Música que o Chico compôs especialmente para Elza gravar, lá no início dos anos 2000. A canção foi eternizada na voz dela. Marina gravou uns anos depois no álbum Lá nos Primórdios, de 2006. Começando com ela, Marina Lima, Dura na Queda.

Essa foi Maria Beraldo, com Minha Missão, de João Nogueira e Paulo César Pinheiro, registro do álbum Colinho, de Maria Beraldo, e antes Marina Lima, com Dura na Queda, de Chico Buarque, abrindo essa edição do Diversas. Aqui no Diversas, cada releitura é um gesto político. Cantar também é transformar. A gente vai ouvir Mariana Aidar, acompanhada por Mestrinho, Homem com H, de Antônio Barros.

Mais um clássico de Chico Buarque, na voz de Juliana Linhares, Não Sonho Mais. E antes, Mariana Aidar, junto com o Mestrinho, ouvimos Homem com H, de Antônio Barros. E agora tem Lineker por aqui. A gente vai ouvir uma releitura de Vale Quanto Pesa. Hoje no Diversas, interpretar é reinventar e reinventar é resistir. Vamos ouvir Lineker, Vale Quanto Pesa.

Essa foi Sandra Sá, de Luiz Melodia, Pra Quietar. E antes ouvimos Lineker com uma releitura de Vale Quanto Pesa, de Luiz Melodia. Hoje no Diversas, o passado encontra o agora. A gente ouve Mamundi com Faz Parte do Meu Show, de Cazuza e Renato Ladeira.

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0: Essa foi Bebel Gilberto, de Tom Jobim e Newton Mendonça, Desafinado. Ouvimos também Luísa Sonza, Só Tinha de Ser Com Você, de Tom Jobim e Aloysio de Oliveira. E Mamundi, de Cazuza e Renato Ladeira, Faz Parte do Meu Show. A gente faz uma parada rapidinha e eu já retorno com Diversas.
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15: E nesta edição do Diversas, a música não se repete, ela se transforma. Vamos ouvir Alice Caymmi com Modinha para a Gabriela, de seu avô, Dorival Caymmi.

0: Ouvimos Hélia Duncan junto com Açucena, do Djavan Açaí. E antes, Alice Caymmi, de Dorival Caymmi, Modinha para a Gabriela.
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0: Tem Marina Della Riva por aqui, de Gonzaguinha, Explode Coração.
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0: 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E no episódio de hoje, cada releitura rompe o óbvio e amplia o sentido. Ana Canhas, de Belchior, Alucinação.
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0: Ana Canhas, música de Belchior, Alucinação. E assim eu encerro essa edição em que cada canção ganha corpo novo e nenhuma história fica no mesmo lugar. Você pode ouvir a reprise desta edição no próximo sábado às 10 da noite. E lembrando que todas as temporadas do Diversas, a partir de 2022, estão disponíveis no site da Rádio Cultura Brasil, culturabrasil.com.br. É só você clicar em Programas, depois Diversas, que você encontra tudo lá. O Diversas conta com edição e montagem de Carlos Lima, apoio de produção Marina Bertazzoni. Na próxima terça-feira eu retorno com um novo episódio. Até lá.
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13: 17 horas 59 minutos.
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4: Seis horas em São Paulo.
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4: Começo de noite de terça-feira, hoje é dia 8 de setembro de 2026. Boa noite a você que está com a gente. Está no ar aqui pela Rádio Cultura, mais um De Volta para Casa. Seguimos juntos até às 7 da noite, com as principais informações do dia, prestação de serviço e a companhia da nossa música instrumental brasileira. Para abrir o programa de hoje, você vai ouvir Feliz, música de Dado Manieri, com ele e banda.

Dado Magnelli, grupo dele, Feliz. 6h04, a gente abre o De Volta para Casa de hoje falando da pesquisa Quest, que foi divulgada agora há pouco e que mostra o governador Tarcísio de Freitas, do Republicanos, na liderança na disputa pelo governo de São Paulo. No primeiro turno, Tarcísio aparece com 40% das intenções de voto contra 27% do ex-ministro Fernando Haddad, do PT. Em comparação com a pesquisa anterior, de julho, Tarcísio oscilou de 41% para 40%, enquanto Haddad passou de 26% para 27%. Policial Ediane do Agir, 1%, antes tinha 2%. Vera Lúcia do PSTU, 1%, os mesmos 1% da pesquisa anterior. Assim como Isadora Dias, do PCO, e Carlos Machado, do PCB. Tanto um quanto o outro mantiveram os mesmos 1%. Vivian Mendes, do UP, ficou com 0%. Tinha 31% na pesquisa, aliás, tinha 1% na pesquisa anterior. Brancos, nulos ou não vão votar, 13%, antes eram 14%, e os indecisos, 14%, antes eram 13%. As duas variações estão dentro da... Essas variações todas, né, estão dentro da margem de erro, e na simulação do segundo turno, entre Tarcísio e Haddad, o atual governador aparece com 47% contra 30% do ex-ministro. A pesquisa ouviu 1.800 eleitores paulistas entre 21 e 24 de agosto. O levantamento foi contratado pela TV Globo e está registrado na Justiça Eleitoral. Uma outra notícia de agora à tarde, a Agência Nacional de Aviação Civil, ANAC, aprovou novas regras para permitir operações de voos no aeroporto de Congonhas depois das 11 da noite, mas em situações excepcionais. A mudança vale para casos de condições meteorológicas extremas e outras situações consideradas necessárias para garantir a continuidade das operações e evitar impactos aos passageiros. A regra atual estabelece o fechamento do aeroporto para operações civis entre 11 da noite e 6 da manhã. Com a decisão da ANAC, as companhias aéreas poderão realizar pousos e decolagens fora desse horário quando houver situações previstas na nova regulamentação. A medida busca dar mais flexibilidade ao aeroporto em episódios de mau tempo e outras ocorrências que possam provocar atrasos e acúmulo de voos ao longo do dia. Congonhas é um dos aeroportos mais movimentados do país e tem restrições específicas de operação por causa da capacidade das pistas e do terminal. 6h07, vamos seguir com o Zimbo Trio. Do Milton Nascimento com o Ronaldo Bastos, Rio Vermelho.

Palmas para o Zimbo Trio, do Milton Nascimento e Ronaldo Bastos, Rio Vermelho. 6h10, 11 diretores da Polícia Federal colocaram hoje os cargos à disposição. A decisão ocorre depois que o ministro André Mendonça, do Supremo Tribunal Federal, determinou o afastamento preventivo do diretor-geral da PF, Andrei Rodrigues, e do diretor de inteligência da corporação, Leandro Almada. Em nota, os integrantes da cúpula da Polícia Federal manifestaram apoio aos dois delegados e classificaram como injustificados os ataques contra a instituição e os dirigentes. Os diretores afirmaram ainda que Andrei Rodrigues tem uma trajetória profissional marcada por uma atuação técnica, isenta e responsável. A decisão de André Mendonça determina ainda que a Corregedoria da Polícia Federal apure a produção de relatórios de inteligência envolvendo autoridades. O afastamento de Andrei Rodrigues e Leandro Almada continua sendo analisado pelo Supremo Tribunal Federal. Aliás, sobre esse assunto, a Advocacia-Geral da União prepara uma reação à decisão do ministro. O governo avalia recorrer da decisão, né? O caso chegou à segunda turma do Supremo e os ministros já formaram uma maioria para manter o afastamento, só que o julgamento foi suspenso depois de um pedido de vista do ministro Gilmar Mendes. 6h11, vamos ouvir agora Zé da Velha e Banda. É uma música de Álvaro Sandim, Flor de Abacate.

0: Flor de Abacate, de Álvaro Sandim, com Zé da Velha e Banda. 6h15, economistas consultados pelo Banco Central elevaram pela primeira vez em 2 meses a previsão de crescimento da economia brasileira agora em 2026. Segundo o Boletim Focus, divulgado nesta terça-feira, a estimativa para o PIB passou de 1,92% para 1,93%. Essa foi a primeira revisão para cima desde o fim de junho. A mudança acontece depois da divulgação de que a economia brasileira cresceu 0,5% no segundo trimestre, na comparação com os três primeiros meses do ano, né? O resultado veio acima das expectativas, mas mostrou ainda uma desaceleração em relação ao primeiro trimestre. O mercado também revisou para baixo a previsão de inflação deste ano. A estimativa para o IPCA foi de 5,01% para 5%. Mesmo assim, acima do teto da meta de inflação, que é de 4,5%. Já a previsão para a taxa Selic ficou em 13,75% ao ano, lembrando que atualmente a taxa básica de juros está em 14%. A Receita Federal impediu uma fraude estimada em R$1 milhão envolvendo pedidos de salário maternidade do INSS. Segundo o Fisco, empresas de fachada e microempreendedores individuais apresentavam solicitações consideradas incompatíveis com as regras do benefício. A análise dos dados encontrou casos de empresas com faturamento próximo de zero, poucos funcionários e pedidos de valores elevados. Também foram identificadas solicitações vinculadas a mulheres sem filhos registrados, empresários que apareciam simultaneamente como donos e funcionários das próprias empresas e pessoas que fizeram vários pedidos num curto período. O benefício passou a ter forte aumento de concessões depois das mudanças na regra. E segundo dados da Previdência, o impacto adicional nas contas públicas pode chegar a R$12 bilhões em 2026 e em 2029, 3 anos depois, a R$16 bilhões e 700 milhões. Hora de parar para um rápido intervalo. Na volta tem mais informação e prestação de serviços para você. Até já.
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0: São 6h19, retomamos aqui o De Volta para Casa desta terça-feira. E já chegou no estúdio a Rita Lisauskas para falar do Jornal da Cultura. Tudo bem, Rita?
16: Oi, boa noite.
0: Boa noite. Vamos começar falando sobre essa repercussão envolvendo aí a polêmica governo, Supremo Tribunal Federal, Polícia Federal. Hoje deu um embrólio total, né?
16: Exatamente. A notícia do dia é esse afastamento do diretor da PF, André Rodrigues, pelo ministro André Mendonça, né, do Supremo, que determinou então que o diretor-geral da PF e o diretor de inteligência, Leandro Almada, fossem afastados. O André Mendonça afirma que pelo menos 6 relatórios produzidos pela inteligência da PF no mês de agosto, que foram usados pelo Alexandre de Moraes contra ele, foram produzidos ali pela inteligência da PF, e que ele foi monitorado de maneira ilegal na sua atuação, né? Esse documento chegou ali a analisar decisões judiciais, a relação dele com o advogado-geral da União, Jorge Messias. E esse documento, então, como eu disse, foi usado por Alexandre de Moraes para pedir aquela investigação contra ele, né, por supostos abusos na condução dos casos do Banco Master e também do INSS. Confusão instalada agora durante o dia. O ministro Gilmar Mendes pediu vistas, afirmou que o afastamento do diretor-geral da PF precisa ser analisado também pelo possível impacto na eleição presidencial, né? O ministro citou ali um precedente do próprio Supremo que estabelece o dever de neutralidade do Estado, que proíbe decisões judiciais capazes de desequilibrar a disputa eleitoral. O governo reagiu via AGU, anunciou que vai recorrer ao Supremo contra o afastamento dos dois diretores da PF, porque essa indicação é uma indicação do Executivo, né? Então o governo reagiu via AGU. E André Rodrigues foi substituído interinamente pelo diretor executivo da corporação, William Marcel Murad, que defendeu publicamente o colega, afirmou que a PF não vai se deixar abater por ataques. E 11 diretores da Polícia Federal divulgaram uma nota em apoio a André Rodrigues,
0: colocaram
16: que foi afastado.
0: Colocaram os cargos à disposição.
16: Exatamente, né? E colocaram os cargos à disposição do comando interino. Ou seja, um fogo no parquinho, né?
0: Total.
16: Há 30 dias das eleições. Bom, a gente vai falar também sobre brasileiros que foram deportados pelos Estados Unidos para países que não são os países de origem. A lei dos brasileiros, outros imigrantes de outras nacionalidades também sendo enviados pelos Estados Unidos para Costa Rica, mas tem gente que foi, inclusive brasileiros, levados para Libéria, para Guiné Equatorial, na África. E essas transferências fazem parte ali de acordos do governo Donald Trump com esses países terceiros, né, que recebem imigrantes que os Estados Unidos não querem enviar diretamente aos países de origem. Bom, a gente vai conversar hoje lá no Jornal da Cultura com a jornalista Patrícia Campos Melo, que é da Folha de São Paulo, e também com o empresário Emerson Capaz, que é presidente do Instituto Combustível Legal.
0: 5 para as 9.
16: E eu espero todos vocês.
0: Combinado, até lá.
16: Até.
0: Por aqui seguimos com o Nivaldo Ornelas, tocando de Milton Nascimento Loborges e Márcio Borges, Clube da Esquina.

No De Volta para Casa, Clube da Esquina, de Milton Nascimento, Lô e Márcio Borges, numa interpretação do Nivaldo Ornelas. Seguindo com as informações do noticiário desta terça-feira, agora são 6 horas e 29 minutos, a Justiça de São Paulo concedeu, na verdade, reconheceu que a Enel, a operadora de eletricidade aqui na capital e região, falhou na prestação de serviço durante o apagão provocado pelos fortes ventos de dezembro do ano passado. A decisão é da 31ª Vara Cível do Foro Central e foi tomada numa ação civil pública do Ministério Público e da Defensoria Pública. A justiça rejeitou o argumento da empresa de que o temporal seria um caso de força maior e afastaria a responsabilidade da concessionária. Segundo a sentença, uma análise da ANEEL identificou problemas na gestão da crise, no plano de contingência, na distribuição das equipes, na manutenção da rede e na recomposição do serviço. Cerca de 4 milhões e 400 mil unidades consumidoras chegaram a ficar sem energia e, na manhã de 12 de dezembro, mais de 700 mil ainda estavam no escuro. Em alguns casos, a interrupção durou quase uma semana. A Justiça também apontou que a empresa manteve uma operação próxima da rotina, mesmo durante a emergência, com redução das atividades durante a noite e a madrugada. A sentença reconheceu a existência de falha na prestação de serviço público de energia elétrica. Ainda cabe recurso. Por falar em questões climáticas, a tarde dessa terça-feira se manteve aí praticamente com o céu encoberto e apenas com alguns curtos períodos de sol. E isso foi suficiente para que a temperatura atingisse máxima média de 18,8 graus. Friozinho, né? Nas próximas horas, as condições do tempo continuam estáveis, apenas com variação de nebulosidade e queda gradual das temperaturas à noite. As projeções atmosféricas mais recentes de todos os modelos de previsão apontam para uma semana de tempo instável e chuvoso a partir de amanhã. Vários sistemas meteorológicos estarão em curso, como a formação de uma área de baixa pressão e uma frente fria associada a um ciclone extratropical lá na costa sul do Brasil. Essa condição mantém a alta probabilidade de eventos de volumes de chuva bem altos, né? Até pelo menos o fim de semana. E de outro lado, o ar frio que derrubou as temperaturas, aos poucos perde força, diminuindo essa sensação de friozinho. A quarta-feira deve começar com muitas nuvens, termômetros na madrugada ao redor ali dos 14 graus. A chuva é fraca e intermitente, desde a madrugada. Durante o dia, as instabilidades ganham força. Há chance de chuva moderada a forte no período da tarde, com diminuição das precipitações no período da noite. O tempo instável não permite que a temperatura passe muito dos 23 graus. A gente vai seguir agora com o saxofone do Mauro Senise e na guitarra Roberto D'Araújo. Do Tom Jobim com o Newton Mendonça, o samba de uma nota só.

Samba de uma nota só, de Tom Jobim, Newton Mendonça, com Mauro Senise e Roberto D'Araújo. 6:35, um novo levantamento do PISA, o Programa de Avaliação Internacional de Estudantes de 2025, mostra uma queda histórica no desempenho escolar de países ricos. A avaliação aponta que os resultados em leitura, matemática e ciências chegaram aos níveis mais baixos já registrados. O estudo também chama atenção para a mudança nos hábitos de leitura dos adolescentes. A quantidade de jovens que leem por prazer caiu de forma significativa nos últimos anos. O PISA é aplicado pela Organização para a Cooperação e Desenvolvimento Econômico, a OCDE, e avalia estudantes de 15 anos em dezenas de países. E, segundo os dados, a queda no desempenho não está restrita a um único país, não. Ela aparece de forma mais ampla entre as nações desenvolvidas e se intensificou nos últimos ciclos da avaliação. O levantamento também relaciona a piora no desempenho a mudanças na forma como os jovens estudam, leem e utilizam o tempo fora da escola. O Brasil manteve resultados próximos aos das edições anteriores no PISA 2025, mas continua abaixo da média dos países da OCDE nas três áreas tradicionais avaliadas. Na área da saúde, a Anvisa aprovou hoje dois medicamentos genéricos à base de liraglutida, produzidos pela farmacêutica EMS. A substância é usada no tratamento da obesidade e também do diabetes tipo 2. Os medicamentos serão apresentados em canetas injetáveis com concentração de 6 miligramas. Os novos produtos são versões genéricas de medicamentos que já estão no mercado. Por serem genéricos, serão vendidos pelo nome do princípio ativo sem marca comercial. A liraglutida ajuda a controlar a glicose no sangue e aumenta a sensação de saciedade, contribuindo para a perda de peso. Os preços das novas canetas ainda não foram divulgados. 6:37, hora de ouvir Ginga e Paulo Sérgio Santos, do Ginga com Celso Viáfora, De Menor.

0: De menor, de Ginga e Celso Viáfora, aqui tocada pelo Ginga com o Paulo Sérgio Santos. Parada para mais um rápido intervalo. Na volta eu vou falar do trânsito, destaques internacionais e culturais para você. Até já.
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0: São 6h45, retomo de volta para casa. Acabo de ver as informações de trânsito. Uma terça-feira com tráfego já pesado no começo da noite. 758 quilômetros de vias congestionadas tem São Paulo agora. O Reino Unido anunciou novas sanções contra assentamentos israelenses na Cisjordânia ocupada e acusou colonos israelenses de promover uma política de limpeza étnica contra palestinos. O anúncio foi feito pelo primeiro-ministro, aliás, pelo ministro britânico das Relações Exteriores, Ed Miliband. Entre as medidas está a proibição da importação de produtos produzidos nos assentamentos e sanções contra empresas que financiam ou facilitam a construção e a expansão dessas comunidades. Miliband afirmou que o governo britânico considera que a expansão dos assentamentos e a violência de colonos estão ameaçando a possibilidade de criação de um Estado palestino. O Reino Unido também anunciou sanções individuais contra pessoas acusadas de promover a violência de colonos. Segundo o governo britânico, as medidas são dirigidas a políticas do governo de Israel e não à população israelense. A decisão foi anunciada em conjunto com França e Canadá, que também adotaram medidas comerciais contra produtos provenientes dos assentamentos. Israel reagiu. O ministro de Relações Exteriores, Gideon Saar, anunciou que o país pretende fechar o consulado britânico em Jerusalém Oriental e impor restrições à entrada de alguns cidadãos britânicos. Dois homens invadiram nesta terça-feira o Museu Renoir, em Caen-sur-Mer, no sul da França, e roubaram quatro pinturas do artista impressionista Pierre-Auguste Renoir. A ação aconteceu por volta de 6 da manhã. Os criminosos cortaram uma cerca do jardim, entraram no museu por uma janela, O alarme até foi acionado e a polícia chegou rapidamente ao local. Durante a fuga, os ladrões abandonaram duas das pinturas, no jardim, e inicialmente o valor das quatro obras foi estimado em cerca de 9 milhões de euros. As pinturas pertencem ao Museu d'Orsay de Paris e estavam emprestadas à instituição. São 6h47, vamos tocar agora na Bica da Matriz. Essa aqui é do Salomão Soares, com o Salomão Soares Trio.

0: No De Volta para Casa, você acabou de ouvir Na Bica da Matriz, de Salomão Soares, com o Salomão Soares Trio. Faltam 9 minutos para as 7 horas da noite. O Roda Viva desta segunda-feira recebeu compositor, guitarrista, arranjador, produtor Roberto Menescal, nome fundamental para a criação e consolidação da Bossa Nova. Durante o programa, ele refletiu sobre como a música toca as pessoas de diferentes formas.
1: Eu acho que a música, você tem várias funções dela, né? Tem música que o cara adora, nem sabe o que está sendo cantado. Tem outro que quer, peraí, o que essa letra quer dizer? Eu gosto mais desse pessoal aqui, né? Mas tem muita gente hoje, principalmente essa turma que está chegando, descobrindo na letra. Tanto que eles não estão fazendo coisa nova, mas eles estão fazendo coisa nova com as coisas velhas. Estão descobrindo coisas que a gente mesmo não salientou muito, né? Então, acho que tem várias maneiras de você ver e ouvir uma música, né? E de ter uma música. Eu estou gostando muito, muito do que está vindo, mas estou sentindo a falta do novo também. Eles estão descobrindo novo nas coisas velhas, né? Mas não vejo, eu não tenho uma música nova que eu vejo, pô, isso é novo. Isso é novo, a forma de dizer, eu acho que vai estar chegando.
0: Bom, a entrevista completa de Roberto Menescal está disponível no canal do Roda Viva no YouTube, youtube.com/Roda Viva. A Cinemateca Brasileira inaugura amanhã a 5ª edição da mostra 50 anos depois, com curadoria do cineasta Paulo Sacramento. A programação, que segue em cartaz até o próximo dia 20, exibe filmes lançados em 1976. Com a proposta de destacar a diversidade da produção cinematográfica brasileira da época, a seleção contempla diferentes gêneros e abordagens estéticas. E entre os destaques estão Chica da Silva, Dona Flor e Seus Dois Maridos e King Kong. A entrada é gratuita, com distribuição de ingressos uma hora antes de cada sessão. E para terminar o De Volta para Casa de hoje, separamos Arthur de Faria e seu conjunto. Dele, Contrabandeada Milonga,

0: Você ouviu Contrabandeada Milonga, de Arthur de Faria, com Arthur de Faria Conjunto. E antes de encerrar, rápida informação da política. A gente abriu o programa falando de pesquisa Quest e encerro também. Vou falar agora da disputa pelo Senado em São Paulo. Marina Silva e Guilherme De Rich oscilaram positivamente 2 pontos percentuais e seguem liderando a disputa com 14% cada. Em 2026, serão eleitos 2 senadores em cada estado e no Distrito Federal para renovar 54 das 81 cadeiras. E por isso, cada eleitor precisa votar em 2 candidatos diferentes. Não é possível escolher o mesmo nome 2 vezes. Simone Tebet aparece na terceira posição, com 12%. E com essa informação, a gente conclui de volta com a produção da Gabriela Paques, apoio de produção de Gabriel D'Ângelo, seleção musical Eduardo Weber, mesa de som Armandino Corbal. Trabalhos técnicos Wagner Freitas. Eu, Gilson Monteiro, agradeço pela companhia. Boa noite para você, bom descanso e até amanhã. 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
1: Olá, bem-vindos. Começando o nosso Coletânea com os sucessos da música brasileira, aqui pela Rádio Cultura Brasil. Fique com a gente.

Aqui no Coletânea, pela Rádio Cultura Brasil, banda Skank, música de Samuel Rosa e Chico Amaral, Tão Seu e antes Caetano Veloso, dele mesmo, Rapte-me Camaleoa. Seguindo agora com Chico Buarque e o grupo MPB4.

Nesse bloco ouvimos duas composições de Chico Buarque, Edson Cordeiro relendo o clássico Deus lhe pague, antes o próprio Chico, acompanhado pelo grupo MPB4 em Construção. E agora tem uma parceria de Chico Buarque com Roberto Menescal, outro clássico, na voz de Ed Mota.

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1: Bossa Cuca Nova e Wilson Simoninha relendo a música de Chico Buarque, Essa Moça Tá Diferente. Antes, uma parceria do Chico com o Roberto Menescal, Bye Bye Brasil, registro de Ed Mota.
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Secos e Molhados, música de João Ricardo e João Apolinário, Flores Astrais, antes de Javan, dele mesmo, Pétala.

0: Marina Lima, Adela e Antônio Cícero Fugaz. Abrindo esse bloco aqui do Coletânea, nós ouvimos Quinho relendo música de Caetano Veloso, Qualquer Coisa.
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Barão Vermelho, vocais de Cazuza, parceria do Cazuza com Frejá, Maior, Abandonado. E abrindo esse bloco aqui do Coletâneo, ouvimos Rita Lee e Tutti Frutti, música da Rita, Ovelha Negra.

0: Cássia Eller, música de Tião Carvalho, Nós. Fechando assim o nosso Coletânea de hoje aqui pela Rádio Cultura Brasil. Produção e apresentação minhas, eu sou Alexandre Ingrevalo. Trabalhos técnicos, Ariel Novaes. Valeu, muito obrigado pela sua companhia. Deixo aquele abraço e até a próxima. Tchau.
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0: Olá, ouvinte da Rádio Cultura Brasil. Eu sou a Laura Mayumi, chegando com nossa programação musical. Nessa próxima hora você vai ouvir Adriana Calcanhoto, Cazuza, Zélia Duncan e muito mais. E eu abro a hora com Milton Nascimento.
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Esse foi o Edu Lobo com o Trenzinho do Caipira, uma música de Heitor Villa-Lobos com letra de Ferreira Goulart. E antes teve Milton Nascimento, Noites do Sertão, de Milton e Tavinho Moura. Seguimos agora com a Adriana Calcanhoto, Devolva-me.

Esse foi som do Cazuza, Quase um Segundo, música do Herbert Viana. Antes, Adriana Calcanhoto com Devolva-me, música de Renato Barros e Lilian Knapp. E seguimos com música aqui na Cultura Brasil, agora tem Liniker e os Caramelos.

Ouvimos Zélia Duncan cantando música do Itamar Assunção, Mal Menor. Antes, composição da Liniker com ela e os Caramelos, Zero.

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Música do Chico Buarque, aqui com ele e Thaís Gullin, Se Eu Soubesse. Vamos para um rápido intervalo, já já tem mais música aqui na Rádio Cultura Brasil. Até já.

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13: Voltamos com música aqui na Rádio Cultura Brasil. Você ouve agora Tom Jobim com Anos Dourados.

Essa foi a Olivia Byton com Alguém Cantando e Muito Romântico, músicas do Caetano Veloso. Antes teve Tom Jobim, dele Anos Dourados. E seguimos agora com Naozete, Adeus Batucada.

Marisa Monte e Gilberto Gil com música de Paulinho da Viola. Essa foi Dança da Solidão. Antes teve Nauzete com Adeus Batucada, de Simval Silva. E seguimos com música aqui na Rádio Cultura Brasil. Agora tem Teresa Cristina.

Esse foi o Bruno Moraes com O Mundo é Assim, de Alvaiade. Antes, Tereza Cristina, A Gente Esquece, música do Paulinho da Viola.

Ouvimos Zé Manuel dele para iluminar o rolê. E é isso aí, eu fico por aqui. Eu sou a Laura Mayumi na apresentação e na seleção musical. Contei com os trabalhos técnicos do Roberto Rocha. Obrigada pela sua companhia, um abraço e até a próxima.

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0: Terça-feira, 8 de setembro, o Jornal da Cultura começa agora com os seguintes destaques. Maioria da segunda turma do Supremo Tribunal Federal confirma a decisão do ministro André Mendonça e mantém afastamento do diretor-geral da Polícia Federal, Andrei Rodrigues, e do diretor de inteligência policial da corporação, Leandro Almada. A Advocacia-Geral da República recorre ao próprio STF da decisão da segunda turma. 11 diretores da Polícia Federal declaram apoio a Andrei Rodrigues e colocam cargos à disposição. O presidente Lula convoca reunião de emergência após decisão do STF e aliados defendem a convocação do Conselho da República. 13 ministros aposentados e ex-presidentes do STF divulgam carta aberta e pedem ao chefe do Judiciário, o ministro Edson Fachin, apuração imediata e rigorosa dos fatos. Ao menos 45 brasileiros são deportados pelo governo americano para Costa Rica e países da África. Prisão de pessoas em situação ilegal nos Estados Unidos bate recorde em agosto. Olá, boa noite. Recebemos hoje a jornalista Patrícia Campos Melo, da Folha de São Paulo, e o empresário Emerson Capaz, presidente do Instituto Combustível Legal. Boa noite, sejam bem-vindos.
1: Boa noite.
0: A segunda turma do Supremo Tribunal Federal formou maioria e manteve a decisão do ministro André Mendonça de afastar o diretor-geral da Polícia Federal, Andrei Rodrigues. A principal justificativa para o afastamento é um relatório interno produzido pela PF no âmbito das investigações do caso Master, que tem relatoria de Mendonça no Supremo Tribunal Federal.

0: Publicada na manhã desta terça-feira, a determinação do ministro André Mendonça cita pedidos do Partido Novo para afastamento de Andrei Rodrigues. O motivo geral seria a menção ao diretor-geral da Polícia Federal em mensagens extraídas do celular do ex-banqueiro Daniel Vorcaro. As conversas tiveram o sigilo retirado por Mendonça na semana passada e expuseram a relação do então dono do Banco Master com o ministro Alexandre de Moraes, também do STF. Dias depois, Moraes utilizou um relatório de inteligência da PF para pedir investigações contra André Mendonça. O documento apontava a extrapolação do papel do relator e interferência no trabalho da Polícia Federal por motivos políticos. Na decisão desta terça-feira, Mendonça diz que a superlativa gravidade e ilicitude na produção dos relatórios de inteligência impõe a adoção de providências imediatas. Alega que a documentação é apócrifa, sem timbre ou qualquer outro símbolo de legitimidade e confiabilidade, e afirma que foi submetido a monitoramento sistemático por parte da Polícia Federal. O ministro afirma que o relatório revelou previamente os potenciais alvos de medidas cautelares, prejudicando as investigações. E completa que o risco de que continuem sendo produzidos relatórios do mesmo teor impõe providência judicial imediata, com afastamento não só de Andrei Rodrigues, mas também de Leandro Almada, diretor de inteligência da PF.
1: Há uma discussão sobre quem leva a questão ao próprio ministro, né, que foi o Partido Novo, né? Então, assim, o ministro está decidindo isso em qual tipo de procedimento? É numa DPF em separado? É isso disso que se trata? É o cumprimento de uma decisão no âmbito da proteção dos interesses de uma investigação criminal? É mais do que isso? Então não tem nem bons fundamentos e fundamentos muito claros em relação àquilo que ele está colocando, e não tem também ali um rigor procedimental que permita que a gente possa dizer, olha, não, talvez a decisão se mostrasse necessária. Eu acho que, assim, olhando para ela isoladamente, eu vejo ela como problemática, né?
0: Menos de 10 minutos depois da decisão ser submetida ao plenário virtual, a segunda turma do STF formou maioria para manter o afastamento dos diretores da PF. O voto de Mendonça foi acompanhado pelos ministros Cássio Nunes Marques e Luiz Fux, mas o julgamento acabou suspenso por um pedido de vista do ministro Gilmar Mendes. Isso não muda o efeito prático da decisão e os diretores seguem afastados. Na explicação formal do pedido de vista, o ministro Gilmar Mendes afirmou que o processo foi incluído na pauta no próprio dia do julgamento, menos de uma hora antes do início da sessão virtual. Também sustentou que é preciso aprofundar a análise da decisão para evitar que a medida promova o desequilíbrio da disputa política eleitoral e defendeu que o caso seja analisado pelo plenário do STF.
1: Há uma crise institucional em curso no Supremo, há uma crise envolvendo os próprios componentes do Supremo, e esses componentes do Supremo estão deixando que essa crise, no final, acabe também criando problemas para investigações que são investigações muito importantes para que a gente saiba exatamente o que aconteceu, o que se deu em relação a práticas que podem ser práticas muito graves em relação a interesses econômicos aqui no caso brasileiro.
2: Ô Patrícia, eu queria te ouvir em relação a esse movimento do Gilmar, né? Ele já tinha ali algumas discordâncias com o André Mendonça, né? Em junho ele criticou prisões, pressões por delação, comparou alguns aspectos da investigação com a Lava Jato. Como é que você vê esse movimento dele, mesmo já tendo maioria aí na segunda turma?
3: Eu acho algumas coisas, Rita. Primeiro, isso, acho que o ministro Gilmar Mendes vem indicando que ele acha que o ministro André Mendonça está politizando essas investigações, né, as investigações que ele relata. Isso já vinha causando choque, você está com essas duas alas separadas no Supremo, né, de um lado Gilmar, Flávio Dino e Alexandre de Moraes, do outro lado Cássio Nunes, Fux e Mendonça. Agora, interessante, assim, o presidente da STF, Fachin, tinha dado um prazo para tanto o PGR Gonê quanto o Andrei Rodrigues se pronunciarem. O ministro André Mendonça atropelou isso e determinou de forma monocrática o afastamento. Aí ele leva para a turma que tem, que ele já conseguiu a maioria, que tem Fux e Cássio Nunes. Os dois são citados na investigação do Master. Então, assim, é tudo tão conflito de interesse, é óbvio que eles vão querer fazer qualquer coisa para melar, para afastar a Polícia Federal. Eles